0: Ainda houve duas interceptações de ônibus que transportavam eleitores irregularmente.
1: A PRF também restringiu no domingo de eleição o tráfego de veículos de grande comprimento e de cargas superdimensionadas. Segundo a corporação, a medida contribuiu para evitar congestionamentos. Reportagem Gabriela Noronha.
2: E termina hoje o prazo para retirar o saldo em sites ou aplicativos de bets.
3: Com a proibição dos jogos, as plataformas de apostas deixam de operar em todo o país a partir de amanhã.
2: Caso o apostador não retire o saldo a tempo, o valor será devolvido pelos bancos a partir do próximo final de semana.
4: São mais de 1,3 bilhão de reais que ainda aguardam resgate nos sites e aplicativos de bets. O prazo termina às 23h59 desta segunda-feira. A partir desta terça-feira, os sites e aplicativos deixam de operar, conforme o cronograma de implementação da medida provisória que proibiu as bets no Brasil. A orientação para os usuários é acessar as plataformas em que tem cadastro e solicitar a retirada, ainda que o valor seja pequeno. É a situação da maioria das contas. 96% delas tem saldo abaixo de R$25. E quem possui contas em mais de uma empresa deve conferir em cada uma delas. Os valores que não forem retirados voluntariamente dentro do prazo serão devolvidos pelos bancos entre 9 e 14 de outubro. Caso haja algum impedimento para restituição, a partir de 14 de outubro, os recursos serão transferidos à Caixa Econômica Federal, que ficará responsável pela devolução aos apostadores. Graziela Mendonça para a Voz do Brasil.
3: E o Ministério da Fazenda definiu regras e prazos para encerramento das atividades das empresas de apostas que não possuem mais autorização para funcionar no país.
2: De acordo com portaria publicada pela pasta, as empresas têm até a próxima quarta-feira para enviar saldos finais das contas dos usuários. O levantamento deve considerar os valores que os usuários podem resgatar até hoje.
3: E as plataformas têm até o dia 15 de dezembro para regularizar todas as pendências financeiras referentes ao período em que estiveram em funcionamento.
2: A portaria também exige que as empresas mantenham os dados cadastrais atualizados e tenham um representante legal no Brasil para cuidar de possíveis pendências.
3: Estamos no Outubro Rosa, mês de conscientização sobre o câncer de mama.
2: O movimento reforça informações sobre fatores de risco, métodos de prevenção e apoio às mulheres diagnosticadas.
3: Este ano, o Instituto Nacional do Câncer reforça a importância dos exames para a detecção precoce da doença.
5: Antônia Josimária de Oliveira Lima, moradora do Rio de Janeiro, descobriu um câncer de mama no finalzinho de 2015 e em 2016 operou o tumor. Fez quimioterapia e ainda hoje segue em acompanhamento no Instituto Nacional do Câncer, o INCA. Para ela, a doença não representou o fim, mas um recomeço.
6: Hoje eu estou bem, graças a Deus. Comecei a ter uma vida diferente. Você aprende a se valorizar, você aprende a se amar.
5: De acordo com o Instituto Nacional de Câncer, o INCA, o câncer de mama é o mais comum entre as mulheres do Brasil e no mundo. A doença se manifesta de várias formas, como, por exemplo, o aparecimento de nódulos, alterações na pele da mama, que fica com aparência de casca de laranja, e secreções no mamilo. O INCA estima 78 mil novos casos de câncer de mama no ano até 2029 e que a detecção precoce da doença é um fator determinante para a cura. Como falou a chefe da divisão de detecção precoce do INCA, Renata Maciel.
7: Então, ficar sempre atenta, tocar as suas mamas. Sentiu algo diferente? Procure o mais rápido possível, porque o diagnóstico precoce ele também permite empregos de terapias menos invasivas, né? Menos agressivas, e assim a gente consegue também ter maior chance de cura.
5: O Sistema Único de Saúde oferece gratuitamente todo o tratamento para o câncer. Reportagem Cleide Lopes.
2: E hemocentros de todo o país contarão com recursos federais para a qualificação de serviços.
3: Uma portaria assinada pelo Ministério da Saúde estabelece incentivo federal mensal para aprimorar serviços de hemoterapia.
2: A medida também faz parte das ações para fortalecer a produção nacional de medicamentos derivados do sangue, como a imunoglobulina.
3: O Brasil firmou acordo para ampliar o fornecimento e a transferência de tecnologia do medicamento.
8: A portaria estabelece incentivo federal mensal aos

0: chinesa Tiantan Bio. A parceria prevê a cooperação para o registro no país de uma imunoglobulina humana de uso intravenoso. O ministro da Saúde, Alexandre Padilha, comentou a importância desse tipo de acordo de cooperação.
1: Quando a gente tem uma rede mais consolidada, com mais capacidade de incorporação tecnológica, então a gente consegue ter parcerias internacionais e nacionais tão potentes.
0: A Tiantan Bio também vai apoiar a Hemobras na modernização de sistemas e processos, com ações nas áreas de transformação digital, automação e gestão inteligente. Reportagem, Márcia Fernandes.
2: Outubro é também o mês do idoso, um período para dar visibilidade às pautas relacionadas aos direitos das pessoas com mais de 60 anos.
3: No Brasil, essa população cresceu 11,3% em 2012 para 16,6% em 2025, mostrando uma tendência de envelhecimento populacional.
2: Os dados são da síntese de indicadores sociais, realizada pelo Instituto Brasileiro de Geografia e Estatística, o IBGE.
3: E nós conversamos com a pesquisadora Denise Freire, responsável pelo estudo, para saber mais sobre o retrato que ele mostrou da população com mais de 60 anos no Brasil. Acompanhe.
2: Olá, doutora Denise Freire, prazer ter a senhora conosco aqui, bem-vinda à Voz do Brasil. A senhora que conduziu aí a síntese dos indicadores sociais do IBGE, que apurou alguns dados sobre o envelhecimento da população, e aí a gente quer falar um pouco sobre isso hoje. O principal dado aqui que eu gostaria de começar trazendo é o que trata da população com mais de 60 anos, que cresceu cerca de 53% entre 2012 e 2025, né? A pesquisa apurou o que provocou esse aumento da população idosa, doutora?
4: Olá, é um prazer participar com vocês dessa entrevista. O estudo da síntese mostrou, né, esse aumento da população idosa no período 2012 a 2024, né? Esse é um aumento que possui vários fatores, né, vários aspectos. Então, a gente pode considerar tanto, né, o aumento da expectativa de vida, melhoria de saneamento, né, melhoria também das condições de acesso a medicamentos e à saúde, né? E, por outro lado, também a gente tem uma questão da queda da natalidade, né? Então, reduz a participação de crianças e jovens também na nossa população. Então, cada vez mais tem chamado a atenção esse aumento, né, de pessoas idosas na proporção da população brasileira.
3: Esse crescimento da população mais velha já vinha ocorrendo nas décadas anteriores, né? Foi observado algum tipo de aceleração?
4: Sim, tem havido uma aceleração, né, nesse processo de envelhecimento, nessa participação da população idosa dentro, né, do total da população brasileira, né, de acordo com esses aspectos que a gente citou já.
2: Agora, a pesquisa trouxe também dados sobre a idade das pessoas no mercado de trabalho, né? Aliás, é um dos principais focos da pesquisa, é o mercado de trabalho. E ela apontou uma presença expressivamente maior de homens do que de mulheres trabalhando após os 60 anos, não é isso, doutora? A que se deve isso?
4: Sim, exatamente. Historicamente, né, no mercado de trabalho existe uma participação maior de homens do que de mulheres, né, não só entre a população idosa, mas de uma maneira geral. Mas quando a gente faz esse recorte de 60 anos ou mais, cerca de metade dos homens ainda permanecem no mercado de trabalho, enquanto que entre as mulheres é cerca de um quarto, né? Existe essa diferença importante, né, por gênero, principalmente, em primeiro lugar, por causa das condições previdenciárias, né? Aos homens realmente é exigido ficar mais tempo, né, trabalhando e contribuindo para conseguir se aposentar. A mulher, como tem normalmente uma dupla jornada, né, ela tem também o trabalho de cuidar de parentes, de cuidar da casa, dos filhos, normalmente tem uma condição previdenciária em que ela exige menos tempo de contribuição do que os homens. Então, aos 60 anos, normalmente é difícil para os homens, né, para a maioria dos homens já ter conseguido se aposentar, então a maioria deles ainda permanece, né, pelo menos metade permanece no mercado de trabalho entre 60 e 69 anos. Né? A partir de 70 anos que a gente conseguiu fazer esse recorte, aí sim que há uma queda expressiva na proporção de homens que ainda trabalham, e mais significativa ainda entre as mulheres. Mas isso se deve também às condições de, assim, a gente tem um mercado de trabalho que

0: tem uma informalidade, né, importante. Então, para as pessoas conseguirem atingir o mínimo exigido pela Previdência Social para conseguir se aposentar, também demora, né? Nem todo mundo também tem uma continuidade de contribuição ao longo da sua vida laboral. Então, isso faz com que as pessoas, mesmo, né, com mais idade, né, mesmo às vezes já atingindo a idade mínima de aposentadoria, ainda não consigam se aposentar por falta de contribuição ainda à Previdência.
1: Outro dado sobre o mercado de trabalho é que a presença, o percentual de idosos empregados vem aumentando, embora tenha sofrido uma baixa aí durante o período de pandemia. E eles também ganham mais do que a média da população, né? A senhora pode comentar um pouco esses dados?
0: Sim, exatamente. O dado de 2024 apontava que cerca de um quarto das pessoas com 60 anos ou mais ainda estava inserida no mercado de trabalho, né? E foi o percentual mais elevado da série. Né? Então a gente observa que a cada ano esse percentual de idosos que participam no mercado de trabalho vem aumentando. Né? Na pandemia foi o menor valor, né, por 2020, porque os idosos justamente precisavam, né, se precaver, né, de contaminação, de doença para pegar a Covid, e realmente a sua participação diminuiu em 2020. Mas desde então, a cada ano, a sua participação vem aumentando e está em uma trajetória de alta. Né? Então, mas assim, são vários fatores, né? Então, assim, além da questão previdenciária também, né, da questão da informalidade, a gente também pode apontar a questão de arranjos, né, familiares, porque muitos, quando você tem, por outro lado, uma situação dos jovens, né, com dificuldade de inserção no mercado de trabalho ou de uma inserção muito precária, os idosos acabam permanecendo como principal provedor, né, quando ele participa de uma família, né, com múltiplos membros e que também tem os jovens participando da família. Então, a pessoa mais idosa, que normalmente ganha mais, né, tem mais experiência, então ela vai tender sempre a ganhar uma remuneração mais elevada, né, do que as outras pessoas das outras faixas etárias, né, e ela acaba também servindo como uma pessoa provedora. Né? E no ambiente atual, que, como eu já falei, essa dificuldade dos jovens, então cada vez mais a gente vai, eu acredito que a gente vai assistir o aumento das pessoas idosas inseridas no mercado de trabalho, tanto homens quanto mulheres.
2: Muito bem, nós conversamos com Denise Freire, pesquisadora responsável pela síntese dos indicadores sociais do IBGE. Muito obrigada, doutora, pela sua entrevista à Voz do Brasil.
0: Muito obrigada.
1: E como a gente ouviu na entrevista, o Brasil tem cerca de 17% da população brasileira acima dos 60 anos e atravessa uma tendência de envelhecimento populacional.
2: Com esse crescimento, além dos cuidados com a saúde e o bem-estar, é preciso estar alerta para golpes ou crimes virtuais.
1: Apenas no ano passado, o Disque 100 registrou 1000 denúncias de violações virtuais contra pessoas idosas.
2: Além do Estatuto do Idoso, que tipifica crimes contra pessoas com 60 anos ou mais, existem canais de informações e denúncias para proteger esse público.
3: Aos 69 anos, o aposentado Pedro Mesquita não imaginava que pudesse cair no golpe do empréstimo consignado ao atender uma ligação de uma suposta funcionária do banco.
4: Ela propôs que quitava meu débito do banco com juro bem menor e eu ia pagar a parcela bem menor. Foi onde que ela me ganhou. Um empréstimo lá no meu nome com um valor de 24 mil. Não caia nesse golpe como eu caí, porque foi muito fácil. Eu achava que eu não caía em golpe.
3: Crimes virtuais cometidos contra idosos são punidos com maior rigor de acordo com o Código Penal. E o Estatuto do Idoso, criado em 2003, garante que, nesses casos, o idoso tenha atendimento preferencial e que o processo corra de forma mais rápida na Justiça. No ano passado, o Disque 100 registrou 1000 denúncias de violações de direitos de idosos em ambiente virtual. São crimes como golpes, ameaças e exposição. Para levar mais informações às pessoas idosas, o Ministério dos Direitos Humanos e da Cidadania criou uma cartilha, como explica o secretário nacional dos Direitos da Pessoa Idosa, Alexandre da Silva.
5: Nós possamos sempre garantir autonomia, independência, temos uma cartilha também no campo da educação para que as pessoas idosas não caiam nos golpes mais conhecidos. E a gente aproveitou esse material falando também de situações que não são golpes, mas podem ser, na mão de pessoas mal intencionadas, oportunidades, né, enviesadas ali, disfarçadas, e para gerar um golpe.
3: Os números do painel de dados da Ouvidoria Nacional de Direitos Humanos mostram que as capitais do Rio de Janeiro e São Paulo concentram a maioria das denúncias de violações de direitos das pessoas idosas. As denúncias podem ser feitas pelo Disque 100, que funciona 24 horas todos os dias da semana. Com locução de Nazi Brum, reportagem Graziele Bezerra.
2: Recuperar uma área degradada vai muito além de plantar árvores. É preciso saber se a vegetação conseguiu se restabelecer e se o ecossistema tem condições de se manter sozinho.
1: Para avaliar esse resultado em todo o país, foi criado um sistema com critérios científicos que mostram se a vegetação nativa está sendo recuperada.
2: Os critérios levam em conta as características de cada bioma brasileiro.
6: Recuperar uma área degradada não significa apenas plantar árvores. O verdadeiro desafio é saber se aquela vegetação voltou a funcionar como um ecossistema capaz de sobreviver sozinho. Em um país com 6 biomas e uma das maiores biodiversidades do planeta, essa avaliação sempre foi um dos grandes obstáculos na restauração ambiental. Agora, órgãos federais criaram um sistema único para medir a qualidade da recuperação da vegetação nativa em todo o Brasil. O pesquisador da Embrapa, Daniel Vieira, destacou que a ideia era conseguir obter indicadores precoces, mas que trouxessem segurança quanto à recuperação da área degradada.
7: Se a gente esperar o tempo ecológico para uma floresta voltar a ser floresta, é um tempo muito grande. Então a gente tem pensado em como utilizar indicadores precoces e que sugerem ou tentam garantir que no futuro essa vegetação vai estar num processo maduro.
6: A principal mudança está na forma de fiscalizar. A avaliação passa a verificar se depois de pelo menos 4 anos a vegetação apresenta condições de se manter sem depender de intervenção humana. Para isso, os técnicos vão observar 4 indicadores principais: a cobertura vegetal do solo, a quantidade de plantas nativas que surgiram naturalmente, a diversidade de espécies e a presença reduzida de plantas invasoras. Juntos, esses fatores indicam se a área degradada está seguindo um caminho de recuperação sustentável. Daniel Vieira, da Embrapa, destacou que os indicadores atendem a todos os biomas brasileiros.
7: A gente encontrou indicadores de sucesso que garantem a autossustentabilidade dessas vegetações para os diferentes biomas e formações, para ter um chão comum nesse processo de regularização ambiental e de recuperação da vegetação nativa.
6: Além de dar mais segurança jurídica para projetos de restauração ambiental e reduzir a necessidade de vistorias presenciais, o modelo ajuda o Brasil a acompanhar uma das metas assumidas internacionalmente: recuperar 12 milhões de hectares de vegetação nativa até 2030. Compromisso ligado ao Acordo de Paris e à década da ONU para a restauração de ecossistemas. Reportagem Luana Karen.
1: A Agência Nacional de Proteção de Dados, a ANPD, acaba de lançar uma página na internet exclusiva para receber denúncias contra redes sociais e plataformas digitais que descumprirem as novas regras do Marco Civil da internet.
2: Através da página da ANPD, qualquer pessoa ou empresa pode usar o canal para denunciar plataformas que não ofereçam meios adequados para reportar conteúdos criminosos, anúncios irregulares ou vazamentos de conteúdos íntimos.
1: Para mais informações, acesse gov.br/ANPD.
2: São gestoras e gestores de políticas públicas de todo o país.
1: O Ministério das Mulheres prorrogou o prazo para o envio das respostas ao Censo de Políticas para as Mulheres. O preenchimento agora pode ser feito até o dia 19.
2: O levantamento busca mapear a estrutura, o funcionamento e a capacidade de atendimento dessas unidades em todo o Brasil.
1: O mapeamento também vai ajudar a conhecer o perfil de quem está na gestão, entender o trabalho feito nos estados e municípios e identificar os serviços e equipamentos oferecidos às mulheres.
2: Mais informações em gov.br/mulheres.
1: E essas foram as notícias do governo federal.
2: Uma realização da Secretaria de Comunicação Social da Presidência da República.
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2: Fique agora com as notícias do Poder Judiciário e do Congresso Nacional. Boa noite.
1: Boa noite pra você, até amanhã.
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10: STF é o guardião da Constituição Federal que completa 38 anos hoje.
11: Presidente do TSE conclui primeiro turno das eleições 2026 e projeta mesma tranquilidade para a segunda fase do pleito.
10: STJ forma maioria para admitir o primeiro processo da história de acordo com o filtro da relevância.
11: Boa noite, eu sou Marcela Luiza.
10: E eu sou Walter Lima.
11: A Constituição Federal completa 38 anos nesta segunda-feira. Promulgada em 5 de outubro de 1988, ela encerrou o período do regime militar e colocou a dignidade da pessoa humana no centro do ordenamento jurídico.
10: O Supremo Tribunal Federal é o guardião da Carta Magna e promove ao longo de toda esta semana eventos para celebrar a data.
11: O primeiro encontro comemorativo ocorreu hoje, na biblioteca do STF.
10: Na ocasião, o presidente do Supremo, o ministro Edson Fachin, destacou a importância da democracia prevista no texto constitucional de 88.
12: 38 anos formam o mais longo período de vigência democrática ininterrupta de nossa história republicana. E isso não é obra do acaso nem de uma só geração. É fruto de escolhas diárias. Da eleitora que compareceu às urnas ontem, do servidor que cumpre a lei, da juíza que fundamenta suas decisões, da cidadania que reclama, da imprensa que informa, das instituições que se respeitam e cooperam pelo bem do Brasil.
11: A Justiça Eleitoral já se prepara para o segundo turno das eleições gerais de 2026.
10: A afirmação foi feita pelo presidente do TSE, ministro Cássio Nunes Marques, no balanço do primeiro turno das eleições. Na ocasião, ele também destacou a normalidade da votação, a segurança dos sistemas eleitorais e o trabalho realizado em todo o país para garantir o exercício do voto. Guilherme Firmino.
13: Após a apuração, Cássio Nunes Marques agradeceu aos eleitores e aos profissionais envolvidos na eleição e afirmou que a expectativa é de repetir no segundo turno a tranquilidade registrada nesse domingo.
14: Ressalto, todavia, que a eleição não termina quando a votação é encerrada. Ela se completa quando a vontade soberana do eleitorado é conhecida e respeitada.
11: A segunda sessão do STJ formou maioria para admitir o primeiro processo da história da corte para julgamento pelo filtro da relevância.
10: Nesse novo sistema, a questão federal discutida precisa ter relevância econômica, política, social ou jurídica, para além dos interesses das partes. Fátima Uchoa.
15: A análise da relevância foi proposta pelo ministro Sérgio Coquina, presidente da Comissão Gestora de Precedentes do STJ. A discussão é para definir se o condomínio pode cobrar do condômino inadimplente honorários do advogado contratado para ajuizar a ação de cobrança e se há diferença entre essa hipótese e a referente à atuação do advogado fora da justiça. Os votos para definir se a questão apresenta ou não relevância para posterior julgamento de mérito estão sendo tomados em sessão virtual até 7 de outubro. E os ministros podem mudar o voto até o final.
11: Começou hoje um mutirão da Justiça do Trabalho para analisar processos que envolvem pessoas com 60 anos ou mais.
10: É a ação em pauta a melhor idade, que vai até sexta-feira em todo o país. Rafael Silva.
16: A mobilização em pauta a melhor idade busca ampliar o acesso à conciliação em casos que envolvam pessoas com 60 anos ou mais. Mas essa é uma ação que deve ser tomada por advogados o tempo todo. Eles devem sempre deixar claro à justiça que aquele processo envolve pessoa idosa e assim chamar a atenção do judiciário para a prioridade no caso.
11: Justiça Federal mantém veto a obras de terminal de gás em Barcarena, no Pará.
10: A decisão atende a pedido do MPF. Vanessa Pereira.
17: A Justiça Federal manteve suspensa a construção de um terminal de gás em Barcarena, no Pará, e proibiu a concessão de novas licenças. A decisão rejeitou o pedido da empresa Termogás e determinou que o empreendimento só avance após a conclusão de estudos técnicos e a consulta prévia às comunidades quilombolas e tradicionais da região. A Justiça também deu 5 dias para o governo do Pará e o INCRA prestarem informações atualizadas sobre o caso.
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11: Uma boa noite.
10: E até amanhã.
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18: Eu sou Paula Groba.
19: E eu sou Humberto Pinheiro.
18: E estes são os destaques de hoje do Jornal do Senado, que começa agora.
19: 13 partidos terão representantes no Senado a partir de 2027.
18: Senadores começam a analisar fim da escala 6x1 nesta terça-feira.
19: Mais de 33 milhões de brasileiros não votaram no primeiro turno, mas ainda podem votar no segundo.
18: Boa noite.
19: Boa noite.
18: O resultado das urnas vai redesenhar o mapa político do Senado a partir de 2027. Serão 13 partidos com pelo menos um representante na casa, em uma composição que reforça a força do PL. A legenda terá a maior bancada, com 28 senadores.
19: Mas o que esses números significam na prática para as votações e para as disputas de poder no Senado? O repórter Rodrigo Rezende explica.
20: A maior bancada é a do PL, com 28 integrantes. Seguida pela Federação União Progressista com 12, PT com 9 e MDB com 8. Uma das senadoras eleitas pelo PL foi Carol Ditone, de Santa Catarina.
21: Então, o nosso compromisso é com a moralidade das instituições, dos órgãos públicos. Com certeza, nós vamos trazer mais investimentos, mais respeito com Santa Catarina. Acho que o nosso compromisso é esse.
20: O Partido Novo conseguiu eleger 3 representantes e a Rede Sustentabilidade terá novamente uma senadora, com Luiziane, do Ceará. Também terão senadores os seguintes partidos: Republicanos e PSD com 5 cadeiras, PSB com 4, PSDB e Podemos com 2 representantes cada e PDT com 1 vaga. Dos 32 senadores que tentavam a reeleição, 14 foram reeleitos. Com os dados atuais, a bancada feminina terá 18 representantes em 2027, a maior em um início de legislatura. Uma dessas mulheres é Marília Campos, eleita pelo PT em Minas Gerais.
22: Eu sou a pessoa que dialogo com todos os segmentos, especialmente aqueles segmentos que são civilizados. E é com essa postura que eu seguirei no Senado.
20: A composição partidária final do Senado será definida com o segundo turno da eleição de governadores em 3 estados: Acre, Amazonas e Tocantins. Nessas unidades da federação, senadores em exercício estão no segundo turno e uma possível vitória dará a vaga para o Senado aos seus suplentes.
18: E o Senado, que toma posse no ano que vem, terá uma combinação de nomes conhecidos e estreantes. 14 senadores foram reeleitos para mais 8 anos de mandato, enquanto 2 ex-senadores estarão de volta à casa.
19: E 38 eleitos vão ocupar o Senado pela primeira vez. É uma renovação que muda o perfil da casa, mas que ainda mantém nomes já conhecidos pelos brasileiros. A reportagem é de César Mendes.
23: Os eleitores de 2 estados decidiram manter os senadores que já estavam no cargo nas 2 vagas em disputa. No Amazonas, foram reeleitos Eduardo Braga, do MDB, e Plínio Valério, do PSDB. Em Sergipe, Rogério Carvalho, do PT, e Alessandro Vieira, do MDB. Outros 10 senadores que já estavam no cargo também foram reeleitos: Márcio Bittar, do PL, no Acre; Lucas Barreto, do PSD, no Amapá; Jacques Wagner, do PT, na Bahia; Cid Gomes, do PSB, no Ceará; Veneziano Vital do Rego, do MDB, na Paraíba; Humberto Costa, do PT, em Pernambuco; Marcelo Castro, do MDB, no Piauí; Eduardo Gomes e Carlos Portinho, ambos do PL, no Tocantins e no Rio de Janeiro, respectivamente; e Stevenson Valentim, do Podemos, no Rio Grande do Norte. Para o senador Alessandro Vieira, o novo Senado terá que ser diferente do atual, para atender às expectativas dos eleitores.
24: Ele vai ter que provar para o povo que mereceu essa votação, essa confiança. O Brasil todo espera por um processo de depuração.
23: 2 ex-senadores voltam ao Senado no ano que vem: Renato Casagrande, do PSB do Espírito Santo, e José Medeiros, do PL de Mato Grosso.
18: E na volta dos trabalhos após o primeiro turno das eleições, senadores vão iniciar a análise da proposta de emenda à Constituição que acaba com a escala 6x1. O texto define que trabalhadores terão direito a 2 folgas a cada 5 dias trabalhados.
19: A proposta precisa passar por 5 sessões de debates no plenário antes de ser votada em primeiro turno. Repórter Pedro Pincer.
0: Nesta terça-feira, o Senado deve fazer a primeira sessão plenária para debater o fim da escala 6x1, 6 dias de trabalho e 1 de repouso. Depois de 5 debates em plenário, a proposta de emenda à Constituição poderá ser votada em primeiro turno. Se aprovada, segue para o segundo turno com outras 3 sessões de discussão. A senadora Tereza Leitão, do PT de Pernambuco, destacou que a nova jornada permitirá uma nova dinâmica nas famílias brasileiras.
3: Que a mãe e o pai não cheguem exausto para sentar, mas que chegue feliz para ainda conversar, brincar, ler com seus filhos e suas filhas.
0: Já o senador Rogério Marinho, do PL do Rio Grande do Norte, lamentou que a PEC obrigue uma forma de contrato entre patrões e empregados.
4: E quando foi feita a modificação da legislação trabalhista de 2017, o único tema que foi consensualizado entre trabalhadores, empregadores e governo foi a necessidade de que preponderasse o negociado sobre o legislado.
0: O texto permite que as empresas tenham até 2 meses para adaptar a jornada para 42 horas semanais depois que a proposta virar lei. A partir daí, terão mais 1 ano para colocar a jornada em 40 horas.
18: E a Comissão de Constituição e Justiça pode aprovar o projeto que autoriza a divulgação de imagens e áudios de crimes em flagrante dentro de estabelecimentos comerciais.
19: A ideia é que o compartilhamento dessas informações ajude na identificação e denúncia de criminosos. As informações com o repórter Bruno Lourenço.
5: O relator, senador Espiridião Amin, do Progressistas de Santa Catarina, afirmou que o objetivo é combater a impunidade por meio da identificação e denúncia dos infratores.
7: É realmente o reino da maldade você ter uma preocupação maior com o delinquente do que com quem sofre a delinquência.
5: Para evitar abusos, o texto exige que o estabelecimento registre um boletim de ocorrência e proíba a exposição de terceiros que não estejam envolvidos no crime, e também prevê a responsabilização do lojista caso haja divulgação indevida de imagens sabidamente falsas. Depois da CCJ, o projeto de lei, que já passou pela Comissão de Segurança Pública, vai ao plenário do Senado.
18: Mais de 33 milhões de brasileiros deixaram de votar no último domingo. E entre os que foram às urnas, quase 6 milhões optaram pelo voto nulo ou em branco.
19: Os números mostram o tamanho da parcela do eleitorado que não escolheu nenhum dos candidatos nas urnas. Repórter Marcela Cunha.
25: O número representa mais de 21% do eleitorado e é o maior desde 1998. Por isso, o TSE informou que vai atuar para aumentar o comparecimento no segundo turno, marcado para o dia 25 de outubro. De acordo com o presidente do TSE, o ministro Cássio Nunes Marques, é preciso intensificar as ações, em especial entre os grupos para os quais o voto não é obrigatório, como quem tem 70 anos ou mais.
26: Não é o ideal, abstenção de 20%. A ideia é intensificar e aperfeiçoar todos os mecanismos disponíveis para a Justiça Eleitoral para que a gente consiga diminuir esse percentual num segundo turno.
25: Segundo o presidente do TSE, a abstenção chega a cerca de 50% entre os maiores de 70 anos e a 20% entre os jovens de 16 e 17 anos. Além das ausências, o primeiro turno registrou 2 milhões e 200 mil votos em branco e 3 milhões e 600 mil votos nulos.
18: E quem não foi às urnas no primeiro turno ainda pode votar no segundo. Basta que o título de eleitor esteja regularizado.
19: A Justiça Eleitoral considera cada turno uma eleição independente. Portanto, a ausência na primeira etapa não impede a participação na votação de 25 de outubro, desde que a situação eleitoral esteja regular. Quem explica é a repórter Luísa Mello.
27: Cada turno eleitoral é tratado como um pleito independente. Então, mesmo sem ter participado da primeira rodada de votos, os eleitores podem ir às urnas no segundo turno. Basta que o título esteja regularizado. A ausência no primeiro pleito precisa ser justificada pelo eleitor até 3 de dezembro. O presidente do Tribunal Superior Eleitoral, ministro Cássio Nunes Marques, ressaltou a importância da participação no primeiro turno.
26: Quero, antes de tudo, agradecer às eleitoras e os eleitores brasileiros que compareceram às urnas e exerceram, mais uma vez, o direito fundamental de escolher os seus representantes.
27: De acordo com dados do TSE, a abstenção bateu recorde este ano, com 33 milhões e 400 mil pessoas que não compareceram às urnas. No segundo turno, a votação é apenas para presidente da República e, dependendo do estado, para governador.
19: Com edição de Paula Groba e trabalhos técnicos de Eliseu Caires, o Jornal do Senado fica por aqui. Acompanhe agora as notícias da Câmara dos Deputados. Boa noite.
18: Boa noite e até amanhã.
1: Jornal Câmara dos Deputados. Câmara amplia a bancada feminina e passa a contar com 109 mulheres.
2: PL elege maior bancada e terá 121 deputados na próxima legislatura.
1: Nicolas Ferreira e Lucas Pavanato superam os 3 milhões de votos.
2: Boa noite. Os brasileiros foram às urnas neste domingo para participar do processo eleitoral.
1: A eleição presidencial de 2026 registrou mais de 119 milhões de votos válidos no primeiro turno, o maior número já registrado nesta etapa da disputa pelo Palácio do Planalto.
2: Os eleitores também votaram para escolher os próximos governadores, senadores, deputados federais e deputados estaduais.
1: Na Câmara dos Deputados, o PL elegeu a maior bancada para a próxima legislatura. A repórter Silvia Munhato explica como fica a correlação de forças na casa a partir do resultado das eleições deste domingo.
6: O PL elegeu a maior bancada da Câmara dos Deputados neste domingo e vai ter 121 deputados na próxima legislatura, que começa em 1º de fevereiro. Em 2022, o partido havia obtido 97 cadeiras. O segundo colocado para a Câmara foi a Federação PT-PCdoB-PV, com 88 deputados, 6 a mais que na última eleição. Além do PL e da Federação PT-PCdoB-PV, ganharam deputados em relação ao total eleito em 2022, o PSD, Republicanos, Podemos, Novo e Missão. O Novo teve um aumento de 3 para 10 deputados. Entre os que perderam, destaque para a Federação União PP, que passou de 105 para 87. PSDB Cidadania perdeu 7 cadeiras, chegando a 11. E o PDT ficou com 6 deputados, uma perda de 10 cadeiras. PSB e PSOL Rede mantiveram uma bancada de 15 deputados. Os outros que registraram quedas foram MDB, PRD Solidariedade e Avante. Em entrevista ao programa Painel Eletrônico da Rádio Câmara, a consultora legislativa Manuela Nonô cita o crescimento de partidos como PL e Novo como exemplo de uma eleição ideológica e mais à direita.
12: Eu acho que essa foi a eleição dos partidos ideológicos. Seja de um lado, seja de outro, essas agremiações ganharam, foram premiadas pelos eleitores. Os partidos catch-all, aqueles que vale tudo, o famoso centrão, de uma forma geral ele perdeu, tanto na Câmara quanto no Senado. E isso não se deve somente ao eleitorado. Também se deve à reforma do sistema político brasileiro que tem acontecido, que tem colocado aí cláusulas de barreira, que proibiu as coligações nas eleições proporcionais. Isso tudo está depurando o sistema, devagar, mas continuamente.
6: Também em entrevista ao Painel Eletrônico, o professor de Ciência Política da Universidade de Brasília, André Borges, afirma que foi uma eleição plebiscitária, citando a definição de segundo turno para presidente, que será disputado entre o senador Flávio Bolsonaro e o presidente Lula.
13: Ele mostra, né, um certo padrão, né, no comportamento do eleitorado, no que diz respeito ao fato de que quando a gente tem uma eleição, né, em que o presidente em exercício no cargo concorre à reeleição, invariavelmente, né, esse pleito ele acaba se tornando uma espécie de plebiscito sobre o governo. Eu acho que o grande desafio da campanha do Lula, né, sempre foi o fato de que ele não conseguiu, né, ao longo da campanha, melhorar os índices de aprovação do governo, né?
6: Os dois especialistas explicam, porém, que o sistema ainda mantém vários partidos e com resultados diversos nos estados. Portanto, a Câmara manterá, por exemplo, deputados mais voltados para a busca de recursos para suas regiões. E a falta de uma decisão sobre o executivo no primeiro turno deverá, segundo eles, adiar votações mais polêmicas. Dos 513 deputados federais eleitos, 183 vão exercer seu primeiro mandato na Câmara dos Deputados. Esse número representa uma taxa de renovação de 35,67%. Já o número de deputados reeleitos é de 301, 58,6% do total de deputados que foram eleitos titulares nas eleições de 2022, ou suplentes, que foram efetivados como titulares ao longo da atual legislatura. Da Rádio Câmara de Brasília, Silvia Munhato.
1: Eleições.
2: Novas deputadas serão 21% do total de parlamentares na Câmara, percentual acima da atual legislatura, mas ainda abaixo do total de mulheres na população brasileira. A repórter Paula Bittar traz uma análise sobre o crescimento da bancada feminina para a próxima legislatura.
8: O número de mulheres eleitas para a Câmara aumentou, mas a representação feminina entre os deputados continua muito abaixo da proporção da população. A partir de 1º de fevereiro do ano que vem, as mulheres representarão 109 dos 513 parlamentares da Câmara, 19 a mais que o número atual. Ainda assim, enquanto são mais de 51% da população brasileira, serão pouco mais de 21% dos deputados federais. 59 delas, ou 54%, foram reeleitas. A federação composta por PT, PCdoB e PV elegeu a maior parcela de mulheres, somando 34 cadeiras, o equivalente a 31% da representação na casa. Os colégios eleitorais do Sudeste foram os principais responsáveis pela formação dessa nova bancada. São Paulo elegeu 16 deputadas, concentrando 14,7% de todas as cadeiras ocupadas por mulheres na casa. Logo atrás, Minas Gerais e Rio de Janeiro garantiram 11 e 10 parlamentares, respectivamente. Fora do eixo Sudeste, Bahia, Pernambuco e Santa Catarina destacam-se com 6 deputadas eleitas em cada estado. Por outro lado, Distrito Federal, Piauí e Roraima encerraram a apuração sem eleger mulheres para a nova legislatura. A deputada Érica Hilton, do PSOL de São Paulo, foi reeleita como a mulher mais votada da história da Câmara dos Deputados, com 1,5 milhão de votos conquistados. Hilton foi uma das duas primeiras mulheres trans eleitas para a Câmara, ao lado de Duda Salabert, do PSOL de Minas Gerais, em 2022. Em Minas Gerais, Duda Salabert aparece como a terceira mais votada, com quase 230 mil votos, e também deve assumir um novo mandato. Magda Morfato, do PL de Goiás, aos 77 anos, será a integrante com mais idade em exercício na casa. A cientista política Hanna Marussi considera positivo o aumento na bancada feminina e atribui essa elevação ao financiamento das campanhas.
9: Os partidos tinham até 8 de setembro para fazer o repasse para mulheres, pessoas negras e indígenas, e de um modo geral, esse prazo foi cumprido. Claro que tiveram partidos que individualmente não cumpriram, mas no montante geral do Fundo Especial de Financiamento de Campanha, esse dinheiro foi destinado. Então, tanto o montante quanto o momento em que ele entra faz toda a diferença para a eleição de mulheres.
8: Na análise da composição da bancada, a cientista política ressalta que ela se divide principalmente em esquerda e direita, com um centro esvaziado. Hanna Marussi aponta, por outro lado, que no Senado a votação foi expressiva para mulheres de direita.
9: A gente tem um crescimento expressivo também de mulheres eleitas, porém, essas mulheres, muitas delas, se colocaram e fizeram sua campanha deslocada de valores ligados aos direitos das mulheres, algumas até se posicionando contra o voto feminino. Então a gente tem um crescimento de mulheres muito mais ligadas ao conservadorismo, muito mais ligadas ao espectro de direita no Senado. E isso é uma tendência do Senado como um todo, né? O crescimento do conservadorismo no Senado foi bastante expressivo. A direita agora, pela primeira vez, é maioria no Senado Federal.
8: Para o Senado, entre as 54 vagas em disputa, 12 foram para mulheres. É o maior número de senadoras eleitas em um mesmo pleito desde a redemocratização. Até então, o recorde havia sido registrado em 2002, quando 8 mulheres conquistaram cadeiras na casa. Em 2018, última eleição em que também foram renovados 2/3 do Senado, 7 mulheres foram eleitas. Com o resultado, a bancada feminina deve passar das atuais 15 para 18 integrantes a partir de 2027. Na Rádio Câmara, de Brasília, Paula Bittar.
1: Política. Campeões de votos ajudam a ampliar as bancadas de seus partidos na Câmara. Antônio Vital tem as informações.
10: O resultado final das eleições para deputado federal apontou a existência de candidatos muito bem votados que funcionaram como puxadores de votos para seus partidos e acabaram contribuindo para que outros parlamentares, que não teriam individualmente votos suficientes para se eleger, também conquistassem uma vaga. Puxadores de votos são aqueles candidatos que obtiveram votação acima do chamado quociente eleitoral, que é o cálculo usado para apontar quantas vagas cada partido tem por estado. Foi o caso, por exemplo, de dois deputados do PL, Nicolas Ferreira, em Minas Gerais, e Lucas Pavanato, em São Paulo. Os dois receberam mais de 3 milhões de votos e ajudaram a ampliar a bancada do PL na Câmara. Em Minas Gerais, o PL elegeu 21 deputados, sendo que 9 deles não teriam sido eleitos sem os votos de Nicolas. Um deles, Sargento Melo Casal, acabou eleito com apenas 25 mil votos. Em São Paulo, os votos a Pavanato ajudaram a eleger 7 deputados que não teriam votos suficientes entre os 19 eleitos pelo PL. Isso porque, na eleição para deputado, os votos são computados para o partido ou federação do candidato. Quanto maior essa soma, mais cadeiras o partido tem. Também em São Paulo, a deputada Érica Hilton recebeu mais de 1,5 milhão de votos, o que ajudou o partido dela, o PSOL, a conquistar 6 vagas na Câmara, uma a mais do que teria direito se não fossem contabilizados os votos para o partido. O ponto em comum entre os campeões e as campeãs de votos é a campanha com forte presença nas redes sociais. Para o cientista político André Borges, da Universidade de Brasília, a campanha pelas redes sociais é uma nova maneira de fazer política que veio para ficar.
13: Candidatos mais localistas, né, ex-prefeitos, ex-vereadores, geralmente eles vão ter aquela votação ali mais concentrada, né, no seu município. E o que a gente observa nos últimos anos é que a campanha através da rede, ela me permite chegar a um custo relativamente baixo, né, a eleitores que estão espalhados ali, né, pelo território do estado, né? Então você passa a ter um tipo diferente de campanha, né? Eu acho que é um novo jeito de fazer política que veio para ficar e que está abrindo espaço também para a ascensão de novas lideranças.
10: Consultora legislativa da Câmara dos Deputados, Manuela Nonô, também relacionou a presença nas redes sociais ao resultado da votação.
11: Quando você se torna conhecido pelas redes sociais, se torna quase natural você ter uma votação, embora essas realmente tenham sido extraordinárias. Eu quero dizer aqui que o Nicolas sozinho teve 27,41% dos votos válidos de Minas. O PL fez 19 cadeiras. Sem o Pavanato, ficaria 12. Então, o Pavanato deu 7 cadeiras para o PL. Ele teve 47,26% de todos os votos do PL de São Paulo. Isso é muita coisa.
10: Outros candidatos também ajudaram a ampliar a bancada de deputados em seus estados graças à grande quantidade de votos. André Fernandes, do PL, foi eleito com quase 700 mil votos no Ceará, mais de 12% dos votos do estado. E Júlia Zanatta, também do PL, recebeu 560 mil votos, o equivalente a 13% de todos os votos de Santa Catarina. Também foi eleito com 13% dos votos no Distrito Federal o candidato Fábio Félix, do PSOL. Na Rádio Câmara de Brasília, Antônio Vital.
14: Trabalho.
2: A notícia de que postos de gasolina estavam obrigando as frentistas a trabalharem de biquíni motivou um debate sobre os limites das empresas na definição dos uniformes de seus funcionários.
1: A questão chegou à Câmara dos Deputados, onde uma proposta foi apresentada para impedir que as vestimentas nas empresas violem a dignidade do trabalhador. O repórter Luiz Cláudio Canuto tem os detalhes.
15: Está na Comissão de Constituição e Justiça da Câmara dos Deputados projeto que cria regras para uso de uniformes de trabalhadores. A intenção é evitar a violação da dignidade do empregado. Atualmente, a CLT define que cabe ao empregador definir o padrão de vestimenta dos empregados, sendo permitida a inclusão no uniforme de logomarcas da própria empresa ou de empresas parceiras e de outros itens de identificação relacionados à atividade desempenhada. A proposta proíbe diferenças que destoam da finalidade da profissão e veda a imposição de roupas que provoquem riscos físicos ou ambientais desnecessários. A autora do projeto, deputada Laura Carneiro, do PSD do Rio de Janeiro, explicou o que a motivou a apresentar a proposta.
16: Na verdade, esse projeto surge de uma modinha que apareceu de que as mulheres tinham que estar no posto de gasolina vestidas de biquíni, como se a pessoa vai pôr gasolina apenas para ver aquelas mulheres seminuas. E isso é um completo absurdo, um desrespeito às mulheres brasileiras, um desrespeito ao corpo, um desrespeito à identidade e, muito mais, um desrespeito à profissional. Você não está tratando de uma mulher que vai vender o seu corpo. Ela está vendendo um produto e ela não tem que utilizar o seu corpo para isso. É um completo absurdo. É entender que a mulher é um objeto. É tudo que a gente batalha, é o que alimenta essa política do machismo, né? O que alimenta essa visão torpe de que mulher é objeto, e é isso que a gente combate todos os dias. Então não faz nenhum sentido a gente não ter apresentado esse projeto e eu espero que ele seja aprovado.
15: O texto original proibia qualquer uniforme que expusesse o corpo de forma indevida ou que fosse incompatível com a natureza do trabalho e determinava que as normas internas das empresas sobre uniformes deveriam observar critérios de conforto e respeito à diversidade corporal. Na Comissão de Trabalho, a relatora, a deputada Rogéria Santos, do Republicanos da Bahia, optou por uma redação que retirasse o caráter moralizante da proposta e preservasse a autonomia das empresas na gestão da força de trabalho. A comissão acompanhou a sugestão da relatora. Pelo texto aprovado, o empregador não pode exigir dos empregados o uso de vestimentas incompatíveis com a finalidade da atividade. A proposta aguarda a avaliação da Comissão de Constituição e Justiça. Se aprovada, poderá seguir diretamente ao Senado. Para virar lei, precisa ser aprovada pelos deputados e senadores e depois ser sancionada pela Presidência da República. Da Rádio Câmara de Brasília, Luiz Cláudio Canuto.
3: Segurança Pública.
2: Comissão aprova realização de campanha contra divulgação de dados de autor de crimes em escolas. A repórter Maria Neves tem os detalhes.
14: A Comissão de Segurança Pública da Câmara dos Deputados aprovou o projeto que prevê a realização de campanhas de conscientização sobre a divulgação de dados pessoais de autores de homicídios em escolas. Pela proposta, as ações deverão incentivar a cobertura jornalística responsável e ética que priorize o interesse público. O texto original do deputado Dr. Jaziel, do PL do Ceará, proíbe a divulgação de informações como nome e foto do autor de crimes cometidos com o objetivo de provocar terror social ou generalizado. Dr. Jaziel propõe, inclusive, punições para quem incorrer na conduta, mesmo para os meios de comunicação. O relator na Comissão de Segurança Pública, deputado delegado Paulo Bilinski, do PL de São Paulo, no entanto, recomendou a aprovação da versão apresentada pelo relator na Comissão de Comunicação, deputado Kleber Verde, do MDB do Maranhão. Kleber Verde considera que proibir veículos de imprensa de divulgar nomes de pessoas envolvidas em crimes de terrorismo consiste em censura prévia, o que é proibido pela Constituição.
17: Apesar de reconhecermos os nobres desígnios esculpidos da concepção desses projetos de lei, suas concepções materiais violam o comando constitucional que veda a censura prévia, tornando-se incompatíveis com a sistemática do nosso ordenamento constitucional.
14: O projeto, que prevê a realização de campanhas de conscientização sobre a divulgação de dados pessoais de autores de homicídios em escolas, ainda será analisado pela Comissão de Constituição e Justiça. A proposta também terá de ser votada pelo plenário e, se aprovada, terá de seguir para o Senado. Da Rádio Câmara de Brasília, Maria Neves.
1: Termina agora o Jornal Câmara dos Deputados, produzido pela Rádio Câmara, com trabalhos técnicos de Everson Urani e apresentação de Luciana Vieira e José Carlos Andrade. Uma ótima noite para você.
2: O Jornal Câmara dos Deputados volta amanhã. Fique agora com as notícias do Tribunal de Contas da União.
3: Minuto do TCU.
20: O Tribunal de Contas da União avaliou a atuação do governo federal diante dos apagões de energia em São Paulo. A fiscalização analisou a atuação do Ministério de Minas e Energia e da Agência Nacional de Energia Elétrica no acompanhamento dos serviços da empresa Enel. A concessionária atende mais de 8 milhões de consumidores em 24 municípios, incluindo a capital paulista. O TCU constatou que o tempo médio para restabelecer a energia passa de 10 horas e está acima das médias nacional e estadual. Desde que assumiu a concessão, em 2018, a Enel acumulou mais de 320 milhões de reais em penalidades. O contrato termina em 2028. Por isso, o TCU determinou que o Ministério e a agência reguladora apresentem, em 60 dias, cronograma para garantir a continuidade do serviço. 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

Bora pra cima, que a semana começa e começa com energia boa, como todos os dias, né? Por aqui, ó, Fernando Bertoli, seu amigo e comunicador, já chegando pra fazer história no seu início de semana. Boa semana, boa segunda-feira pra você. Sorrisão no rosto, essa cara borocochô aí não dá certo não, hein? Não combina com você não. Põe sorriso nesse rosto, amor nesse coração. Vamos pra cima, porque a semana começa e a gente já começa a nossa programação com música boa. Boa, boa, boa, boa, boa semana pra você que tá aí de rádio ligado. Simone Mendes com a boa canção, Direitos Iguais, é a primeira de tudo por aqui, na sua segunda-feira, show do rádio.

0: Augusto e Atílio sozinho, teve a bala alojada do Gustavo Lima, passou A Sua Vista do João Neto e Frederico e abrimos aqui com Direitos Iguais da Simone Mendes, abrindo as cortinas do palco para esta segunda-feira, inicião de semana, e a gente tá aqui, tá com você por aqui.
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0: Ótima noite para você, agora 10:11.

Zé Neto e Cristiano com o Plano C. Teve a Mari Fernandes, passou o Edson e Hudson, Bruno e Marrone, junto com o Zeca Pagodinho, cantando por aqui, pessoal fazendo festa boa, deixando a sua segunda, o seu início de semana, daquele jeito animado, pra gente tentar tirar um pouquinho aí desses pensamentos ruins, de muitos boletos, de muitas coisas aí que nos chateiam, né? E a gente procura trazer sempre alegria, música boa pra você já começar a semana tentando procurar um novo caminho, uma outra solução pros seus problemas aí, pra você não ficar sempre focado em problema, sempre focado em tristeza. Então bora botar sorriso nesse rosto, tentar por alguns instantes esquecer problemas e focar na sua alegria, na sua vida, e bora ser feliz ouvindo sempre as melhores.

George Henrique Rodrigo com Matheus e Cauã, Laiá, teve Lauana Prado, passou Léo Babinotti, Guilherme Benuto passando por aqui também, mais quatro super músicas que a gente curtiu por aqui na sua segunda-feira. Bom início de semana! Hora certa pra você, faltando 16 pras 11.

0: prazer cantar com você.
1: César Menotti, Fabiano, com Gustavo Lima, Aí Cê Me Quebra. Passou Cleiton e Romário, teve Daniel, teve João Neto e Frederico. Finalzão de semana, aproveitou bastante aí, curtiu, deu aquela relaxada, aproveitou pra dar uma descansada nos ossos aí. Faz parte, né? É bom, a gente tem que aproveitar pra dar uma descansadinha também e ouvindo sempre músicas boas. Então, bora, já tá com a energia renovada, bora pra mais uma semana. Semana tá só começando e ela promete. Promete ser uma semana produtiva, trazendo boas notícias pra todo mundo.
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0: Marcos e Belucci, então foge, foge. Ed Brito e Samuel, passou Henrique e Diego, teve Matheus e Cauã com Simone Mendes por aqui. A Michele Moraes tá com a gente, tudo bem? Giovana tá também, a Daiane Mendes, a Adelaine Maria, quem mais? A Natália Santos, a Ana Carolina tá por aqui, a Helene Pacheco também, aqui o Pedro Ávila, também a Tatiana, a Adriana tá por aqui, a Keilane Soares, a Cristina tá por aqui também, a Elo Cerqueira, a Vitória Mata, também a Luana Beatriz, a Neide Bastos, Carlinha Silva, a Ellen Cristina, Thaís também está de rádio ligado.
1: Excelente noite pra você, agora 11:26.

O cantor Leonardo, esse alguém sou eu, Jorge Mateus, teve a Bruna Viola, Hugo e Guilherme por aqui também, os últimos alôs nesta segundona. A Alice Gabriele tá por aqui, o Felipe também, a Daniela Teles, a Eliane tá também, a Fernando Almeida, a Ellen Cardoso, também o Eric Mendes, quem mais? A Evelyn Gabriele, a Betânia Souza tá por aqui, a Camila, o Nivaldo Almeida, o Gustavo Aguiar, a Kelly Alves, também a Célia da Silva, a Maria Alves, a Adriana Menezes, também a Paola por aqui, a Letícia Bruna, a Jussi Silva, Mônica Francisca, a Alice Guedes, a Dilma Ferreira, também a Beatriz Coelho, aquele abraço a todo mundo e boa semana para cada um de vocês.

fechar e fechar muito bem a edição da nossa programação desta segunda-feira, Marcos e Belucci, Pena que Cê Namora, Me Faz Te Odiar, do Gian Giovanni com Bruno e Marrone, Gosto de Hortelã, do João Paulo e Daniel, Eu e Eu, Gustavo Mioto, foram as quatro últimas aqui da nossa edição desta segunda-feira. Continue de rádio ligado, que tem muito mais música boa pra você, claro, aqui, 24 horas por dia, tocando só as melhores. E amanhã a gente tem encontro marcado novamente contigo por aqui. Então vem que a gente faz história, dia após dia com você, ligado na melhor programação do rádio. Tamo junto, sempre na melhor sintonia. A sintonia preferida do ouvinte. Valeu, valeu, turma. Amanhã, encontro marcado novamente, eu, você e eu, juntos aqui na sintonia número 1 do seu rádio.

0: A sua madrugada, 2:03.
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1: Não perca a hora, 2:31.

0: Olá, muito bom dia, uma ótima madrugada, 4h31.
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Obrigado.

0: dia, 6 horas.
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2: Jazigos nos cemitérios públicos de Catanduva têm alta e chegam a R$5.200. 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

ótima terça-feira pra você que tá com o rádio ligado aí, na boa. Seja bem-vindo, bem-vinda. Muito prazer, eu sou o Diogo, cheguei por aqui pra espalhar alegria no seu rádio. Vem comigo aqui, não tem tempo ruim, não. Tenha muita música boa pra fazer companhia, pra elevar o astral. Então você vai fazer o seguinte agora, vai mandar mensagem pra gente. Manda aquela mensagem bacana, diz aí aonde você costuma ouvir a sua rádio preferida, de qual cidade você é. Eu já vou aproveitar pra apertar o play por aqui, tá demais o programa hoje. Você não pede por ficar por aqui, só tem música boa. E a primeira é com Bruno e Marrone, de Dan.

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1: Clone, Luan Santana, cantou por aqui na nossa programação, levando mais alegria pra você e amor também, né? Porque a música é apaixonada, música gostosa de ouvir, música que traz um pouco mais aí de leveza, né? Pra nossa terça-feira. Então, muito obrigado pela audiência, você curtindo aí de rádio ligado, muitas vezes em casa ou trabalhando. Eu tô aguardando por aqui a sua participação também. Bora chegar mais, chega junto aí. Ainda teve por aqui o Matheus e Cauã, Meu Silêncio, teve por aqui também a música do Vitor e Léo, O Cuidador do Fogo, também a música do Bruno e Marrone, De Tanto Eu Amar Você.
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1: Bom dia, 6:15.

Rita e Samuel cantaram por aqui a música Toda Mulher. Então vai pra você que tá apaixonado, pra você que tá apaixonada, que adora ouvir uma música romântica, principalmente uma regravação como essa, né? Que fez muito sucesso aí no passado. Continua fazendo agora com a versão aí dos meninos Ed, Brito e Samuel, que você pode pedir mais vezes aqui na nossa programação também. É só chegar. 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Bom dia, agora 6:31.

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0: Essa foi a música que você ouviu por aqui com o Diego Vitor Hugo, do jeito que você mais gosta, na sua rádio preferida, uma música melhor que a outra, desfilando por aqui. Você pode ficar à vontade também, mandar aquela mensagem, igualzinho aqui o Gustavo, que tá ligado, tá curtindo a gente no trabalho. Boa terça-feira aí pra você, obrigado pela audiência, viu?
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0: E dupla sertaneja se divertem com cabritos batizados em homenagem a eles. É, meus queridos, pois é. Vou falar pra você sobre esse assunto agora. Chega mais aí pra perto do rádio. Bora aproveitar sua terça-feira. Obrigado pelo carinho, pelas mensagens que você sempre manda aqui pra gente. Hoje, dia 6 de outubro de 2026. E o que você tá fazendo de bom? Compartilha aí. Um influenciador chamado Fábio Neto resolveu batizar dois cabritos com os nomes de Henrique e Juliano. Juliano, que é mais reservado e costuma aparecer pouco nas redes sociais, comentou a brincadeira e agradeceu o carinho dos amigos também. Depois que Juliano ficou sabendo que os animais haviam sido batizados em homenagem à dupla, ficou encantado e decidiu levar um dos cabritos para casa. E a saída foi em grande estilo, hein? O animal ganhou ainda um passeio de helicóptero no colo do cantor antes de conhecer o seu novo lar. Aí ele fala assim, ó, levei. Ele botou o nome do cabrito de Henrique e Juliano e eu falei, deve ser presente. Aí eu peguei e levei mesmo, contando que agora o animalzinho já faz parte da família. Por essa, ninguém esperava.
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0: 13 para 7, bom dia.
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0: Mais antigas acaba de chegar por aqui com a sequência marotinha de 3 músicas, 3 flashbacks pra você viajar no tempo e curtir com a gente, porque recordar é bom demais, né? Principalmente quando a música tem a ver com a nossa vida, com aquele momento especial que você viveu e que agora tá aí nas suas lembranças, né? Vamos recordar? Vou apertar o play por aqui, boa terça-feira, mais antigas no ar, tem Chico Rei Paraná, liguei pra dizer que te amo.

0: Sim, amor, não sei. Essa foi a música do Cleiton e Camargo que você ouviu por aqui. Essa música tocou demais, hein? Olha, teve uma época que só dava esses caras aqui cantando, hein? Tanto no rádio quanto na TV. O legal disso é que o Mais Antigas proporciona pra você esse encontro, esse momento de matar a saudade. Teve por aqui também a música do Leandro e Leonardo, Talismã. Teve aqui a música do Chico Rei Paraná, Liguei Pra Dizer Que Te Amo. Essa foi a nossa sequência de três flashbacks pra você curtir aqui na nossa programação, feita com carinho pra você. Mais Antigas vai ficando por aqui, mas tá de volta a qualquer momento. 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Muito bom dia, 1 para 7.
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0: cesta de commodities alimentícias comercializadas no mercado internacional. Em agosto, o índice tinha ficado em 133,3
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0: Pontos. Mas mesmo com a alta no mês passado, o indicador está 14,84% abaixo do recorde da série histórica. Isso ocorreu em março de 2022, no mês seguinte à Rússia iniciar a guerra contra a Ucrânia, que é um dos maiores produtores mundiais de cereais. O resultado do mês passado foi o terceiro aumento seguido. Esse movimento é explicado pela preocupação com o El Niño. O fenômeno influencia as condições climáticas e afeta a produção mundial de alimentos. Da Rádio 2, Fabíola Altran.
2: 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Agora são 7:10. Bom dia.

Vinícius, você ouviu por aqui os meninos cantando a música 25 horas com a participação especial do Gustavo Lima. Chegou junto aqui o embaixador, hein? Quando ele chega é sinal que a música é sucesso de verdade, né? Que ele viu que a música vai pra frente, porque só participa quando a coisa é boa. O Gustavo Lima tem um olhar pra isso aí, viu? Tem muito mais músicas ainda pra você seguir ouvindo por aqui na nossa programação e eu já aproveito pra mandar abraço pra você que tá na internet aí curtindo a gente em cada cantinho desse Brasil. Bora mandar mensagem também. 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Ótimo dia, 7:16.

0: Guilherme e Santiago, os meninos cantaram por aqui a música Eu Não Te Amei à Toa. E é por aí, né? Por mais que às vezes o tempo acaba levando a gente pra outros caminhos e aí você se vê sem aquela pessoa que você amou muito um dia, saiba que nada é por acaso nessa vida, ninguém ama à toa, né? Você acaba aprendendo muito também com os relacionamentos e com a própria vida em si. Mas bora lá, pede a sua música aí, aquela música que tem a ver com você aqui na sua rádio preferida.
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0: 7:31, bom dia.

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Magalhães, e a música Culpa é Sua. Boa, mais uma do grande Léo Magalhães, chegando junto por aqui com o vozeirão dele, né, gente? Ele tem uns agudos assim, rapaz, as notas vão lá nas alturas, e ele sustenta bem, né? Manda bem demais, difícil alguém que consiga até imitar o Léo Magalhães, hein? Ó, tem muito mais pra gente ouvir. 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Bom dia, 13 para as 8.

0: aí a música Enquanto o Sol Brilhar. Você acabou de ouvir por aqui com a participação especial do Mato Grosso e Matias. É música boa que você gosta? É aqui na sua rádio preferida que você ouve, viu? Ó, tá todo mundo bem servido por aqui, não é por nada não, viu? Porque se você pede música mais animada, a gente tem. Se você pede músicas mais novas, a gente tem também. Ó, quero aquele grande sucesso do passado. Tá aí, essa que a gente acabou de tocar aqui pra você, Enquanto o Sol Brilhar, com Nayara Azevedo e Mato Grosso e Matias. Esse foi o nosso programa de hoje. Obrigado você que mandou mensagem, tá curtindo a gente aí na boa. Que o Papai do Céu abençoe você imensamente. Eu, Diogo, vou indo nessa. Vou descansar. Bom descanso pra quem é de descanso e bom trabalho pra quem é de trabalho. A gente se fala. Até a próxima. Tchau, tchau.
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0: sonho.
1: Bom dia!
0: Bom dia! Bom dia!
2: Opa! Bom dia, bom dia! Chega mais! 8:08, estamos ao vivo, Difusora FM, Catanduva, São Paulo, 95,5. O programa está no ar, telefone está liberado em 997-640-955. Nesta manhã bacana, de terça-feira, dia 6 de outubro de 2026. Já se foram aí 279 dias. Faltam, nos restam aí 86 dias para acabar o ano, hein? Estamos na estação primavera e hoje, adivinha, hoje é dia, hoje é dia do prefeito, olha só, dia do tecnólogo também, para você ligado no som da difusora. Obrigado pela sua audiência, vem participando e animar a sua manhã com muita música boa, entretenimento e muita informação. Bom dia, 8:09.

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0: Ah, do som da melhor, João Gustavo e Murilo, postinho de gasolina. Muito mais que rádio pra você ligado na Difusora FM, agora 8:37.
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0: 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Alô, Áries, bom dia. Olha, logo cedo vale confiar na sorte e fazer uma fezinha. O dia começa com um astral pra lá de protegido. No amor, se quer sair do 0 a 0 na conquista, mostre todo o seu charme e olhe mais ao redor. A paixão cresce à noite. Números da sorte: 33, 6 e 32. Cor para o dia azul claro. Alô, Touro, bom dia. Assuntos familiares podem ser resolvidos para facilidade logo cedo, hein? Mercúrio e Vênus prometem vibes para lá de perfeitas para curtir as pessoas próximas, reforçar os laços com quem ama e deixar o isolamento bem longe. No amor à noite, a lua brilha em seu paraíso astral e deixa seu charme no modo turbo. E o romantismo está no ar e tudo fica para lá de perfeito na vida amorosa. Números da sorte: 49, 40 e 13. Cor para o dia azul esverdeado. Alô, Gêmeos, bom dia. Olha, suas ideias criativas e a facilidade para se comunicar serão seus maiores triunfos pela manhã. Além disso, você conta com facilidade para lidar com várias tarefas ao mesmo tempo e vai impressionar geral com seu raciocínio rápido. No amor, seu jeito descontraído e falante ajuda a fazer novos contatos e anima a vida a dois. Números da sorte: 18, 19 e 11. Cor para o dia preto. Alô, signo de Câncer, bom dia. Logo cedo as vibes serão para lá de positivas para lidar com dinheiro, hein? Pode até pintar uma grana que não esperava. Olha que legal. No amor, descontração, charme e ótimas vibes ajudam você a brilhar na conquista e no romance à noite. Números da sorte: 12, 42, 15 e 51. Cor para o dia marrom. Alô, Leão, bom dia. No início da manhã, sobra pique para lidar com projetos pessoais. A relação com a família conta com a proteção de Mercúrio e Vênus à noite. Vale diminuir o ritmo e curtir seu cantinho em paz. No amor, seu coração está vago, confie no seu taco para se aproximar do crush. O ciúme pode crescer e o romance à noite, mas um programa caseiro cai bem também. Números da sorte: 14, 53 e 41. Cor para o dia bege. Alô, signo de Virgem, bom dia. Olha, com a sua intuição para lá de afiada logo cedo, vale ouvir seus instintos e priorizar o que pode ser feito a sós ou de maneira discreta. No amor, que tal tomar uma iniciativa à noite e se aproximar e iniciar um flerte? Um bom papo deixa tudo melhor no romance. Números da sorte: 54, 18 e 12. Cor para o dia violeta. Eu volto já já com o seu signo, hein?
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0: Opa, direto ao nosso telefone, nosso amigo Peixinho por aqui. Bom dia, volta tudo.
3: Bom dia, meu amigo Valdemar Júnior. Aqui é o Peixinho de Santa Adélia. Amo, Deus, eu fui gastar o dinheiro da mulher. Como é gostoso gastar o dinheiro da mulher. Sabe por que vocês não gastam o dinheiro da mulher de vocês? Porque vocês não é corno. Porque o corno, ele tem que gastar o dinheiro da mulher. Adoro ser corno pra gastar o dinheiro da mulher. Um bom dia, um bom programa.
0: Cabra safado, rapaz. Não tem vergonha na cara, né, o Peixinho?
4: Muito bem.
0: Chifrudão danado. Quem mais tem? Nosso amigo Sérgio Maciel por aqui também. Bom dia, estou aqui ligadinho, hein? Nossa amiga Silvia também. Oi, Silvia, bom dia.
5: Bom dia, Juninho.
0: Tudo
5: Deus
0: bem, querida?
5: Deus abençoe nossa terça-feira.
0: Isso.
5: Que Deus protege você e todos aí ao seu redor, tá? Um beijo no coração, tá?
0: Tá certo, minha querida. Obrigado, viu? Obrigado, beijo, beijo. Nesse exato momento, tempo e temperatura em Catanduva, 22 graus, a máxima na casa dos 27, hein? Hoje, marcando aí 75% de chuva. É. E você, o que é que tá fazendo? Tá no trabalho, tá no carro, onde quer que esteja, hein? Obrigado demais pela audiência. Nosso amigo Gerberson tá por aqui.
2: Bom dia.
0: Bom dia, Gerberson. Tudo bem, cara?
2: Aí, um abraço para todos os ouvintes aí. Show de bola. Difusora Show. Campeã. Um abraço, meu irmão. Dá um abraço para todos os ouvintes aí. E manda um abraço pro Vitor. Sumido, hein, Vitão? Tá sumido, hein?
0: É, deve estar aprontando.
2: Um abraço,
0: né,
2: meu irmão. Sucesso sempre. E coloca aí todos os sorteios aí, hein?
0: 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Quem mais tá conosco por aqui? Vai chegando, vai participando, enviando sua mensagem, Zé Ramalho Avorrai, agora 8:43.

0: Ohio.
1: Obrigado.
2: 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Agora são 8:49. Oi, Libra, bom dia. Mercúrio e Vênus trocam likes à noite e turbinam a sua habilidade para lidar com grana. Aproveite para identificar uma boa oportunidade de encher o bolso, hein? Olha, no amor, um amigo pode dar uma força e apresentar alguém novo se estiver sozinho, sozinha. A sintonia com o par segue em alta. Números da sorte: 26, 51 e 17, cor para o dia cinza. Alô, Escorpião, bom dia. Logo cedo, a vida profissional conta com boas energias, então aproveite para correr atrás de suas ambições. Seu lado responsável será um grande triunfo para lidar com serviços. No amor, seu lado sedutor fica ainda mais evidente à noite, o que traz um tempero extra aí para apimentar a vida dois. Números da sorte: 34, 2 e 38. Cor para o dia rosa. Alô, Sagitário, bom dia. Estudos ou planos para uma viagem contam com ótimas energias nesta terça-feira. Mercúrio e Vênus destacam a sua intuição e você pode descobrir um segredo se prestar atenção aos detalhes. Olha, no amor, um lance à distância ou nas redes sociais pode acelerar seu coração, mas o astral fica um pouco mais contido à noite. Números da sorte: 47, 61 e 52. Cor para o dia azul. Alô, Capricórnio, bom dia. É hora de finalizar um ciclo que não acrescentava em nada à sua vida. À noite, Mercúrio e Vênus animam as amizades e sobram energia para curtir a vida na companhia do pessoal. No amor, uma mãozinha dos amigos pode ser o que faltava, hein? Para animar as coisas na área amorosa. A conquista pode surpreender e a chance é de se envolver com alguém próximo. Números da sorte: 17, 8 e 51. Cor para o dia azul marinho. Alô, Aquário, bom dia. As estrelas favorecem parcerias, início de sociedade ou trabalhos em equipe hoje, especialmente pela manhã. Aproveite para agilizar tudo que pode ser desenvolvido em conjunto com outros. No amor, os laços com um par seguem fortes e, se namora, pode ser um bom momento para dar um passo mais sério e assumir o compromisso, hein? Tá enrolando demais. Números da sorte: 59, 23 e 40, cor para o dia azul turquesa. Alô, peixes, bom dia. Pode se preparar para ralar em dobro, hein? Porque as estrelas sinalizam muito serviço pela frente. Ainda bem que você conta com foco extra para resolver tudo e ainda dar aquela adiantada. No amor, a noite conta com vibes mais favoráveis para o coração, seja com quem ama ou para sair do 0 a 0 na conquista. Números da sorte: 34, 43 e 16. Cor para o dia manjeta. Ficando por aqui o seu horóscopo do dia. Muito bem, direto ao nosso telefone, quem está por aqui também conosco é a nossa amiga Maria Silvia também. Bom dia, Maria. Deixa eu mandar um abraço para nossa amiga Márcia Fernandes. Bom dia, Marielle e o Bruno do BR Contabilidades lá em Novais.

0: difusora nas eleições 2026. E acompanhou a quantidade de famosos que não se elegeram. É. Um deles passou por aqui, hein? Vamos conferir aqui, ó. Alguns nomes como Andréa Sovetão, ex-Paquita. É, obteve aí 2.529 votos. O Netinho de Paula, ex-vocalista Negritude Júnior do MDB, obteve aí 19.337 votos. O Tiririca também apareceu aí com 5.523 votos, né? Tiririca, que já foi deputado por duas vezes por São Paulo, com mais de 1 milhão de votos. Aparece também na lista Inês Brasil. Inês Brasil, quem mais também aqui? Adrele Jorge, ex-BBB 15. O Manuel Gomes, caneta azul, com 7.239 votos. O Luiz Fabiano, né? Ex-jogador Luiz Fabiano do MDB, ao cargo de deputado federal, com 9.613 votos. E o Datena, PSB, somou aí 51.078 votos. A Silvia Bravanel, a filha do Silvio Santos, com 22.472 votos, disputou vaga para deputada federal por São Paulo em sua estreia eleitoral. A Raquel também Shirazade, com 22.453 votos do PSD, disputando uma vaga como deputada federal por São Paulo. A Antônia Fontinelli, também do PSDB, somou 3.873 votos. Quem mais? Geraldo Luiz, passou por duas vezes aqui na rádio Ondas Verdes e Difusora, 10.176 votos. MC Gui, 7.378 votos. Ainda o Lucas Penteado, é isso? Ex-BBB, candidato também a deputado federal pelo estado de São Paulo, pelo PT, recebeu 3.448 votos. E o Matheus Amaral, ex-BBB também, candidato a deputado federal pelo PP no Rio Grande do Sul, teve 51.437 votos, ficou como suplente. Esses e outros aí, famosos, né, que não conseguiram chegar nas eleições 2026. De olho no voto, de olho na democracia, Rádio Difusora FM, você fica sabendo de tudo agora 9:04.
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1: ¡Qué lindo! Ai, ai, 8, 9, né? 9, filho, vai, vai. 9 e 11. Coloquei seu nome, Valdemarzinho. Nesse bonequinho aí, Silvia? Eu vou mostrar. Não, deixa quieto, vai. Eu vou falar pra você o que significa esse bonequinho aí que você me mandou a foto, viu, Silvia? Bom dia, bom dia.
2: Bom dia, Valdemar.
1: Tudo bem, querida?
2: Valdemar, olha, em sua homenagem. Olha que coisinha mais linda, Valdemar. Coloquei Valdemarzinho. Toda vez que eu olho no painel, eu lembro de você. Bom dia, meu bebê. É, os famosos dançaram, hein? Olha, pode ser uma rumba, pode ser um chachado, mas dançaram, hein, Valdemar?
1: Dançaram.
2: Que mudança.
1: Chachado? Adoro.
2: Que bom que os brasileiros abriram os olhos. Que bom, Valdemar. Precisamos continuar até dia 25 abrir os olhos.
1: É, será?
2: Bom dia.
1: Quem mais tá conosco por aqui? A Luzia Stuck. Bom dia, Luzia.
3: Bom dia, Valdemar.
1: Tudo bem, querida?
3: Meu bom dia vai para todos os amigos do grupo. Pra Silvia, pra você,
1: certo.
3: O Fabrício, pra Zildinha, enfim, pra todos.
1: Muito
3: e pra
1: bem.
3: Turma lá do Bazar Caroline. Pro Paulo, pra Cacilda, enfim, pra todos. Uma ótima terça-feira.
1: Beijo, beijo, Luzia, brigadão. Olha ele por aqui, ó.
4: Fala, meu amigo Valdemar, bom dia, bom dia, bom dia, bom dia. Hoje o dia começou meio negociado, né?
1: No viado.
4: Será que vai chover mais ainda?
1: Opa! Ixi.
4: Toca uma pra nós aí do nosso amado Batista. Isso, meu querido, isso mesmo. Toca uma do Maninho Vaqueiro também, se der aí. E tamo junto. Manda um abraço aí pra todos os motoristas de aplicativo aí. Especialmente aí o Jeberson. Manda um abraço também pro Ismael também, porque senão ele fica com ciúmes. É, tá tendo ciúmes agora de mandar abraço.
1: Eita!
4: Mandar um abraço pros dois, senão há uma briga. Tamo junto.
1: Ciúmes é?
5: Zé da manga!
1: Ciúmes é?
5: Eita, gota serena!
6: Dá-me bicuda na cara do cão!
1: Ai, é cada coisa que aparece, viu? Eu vou te contar.
7: Tô namorando.
1: É.
7: Tô namorando, namorando sério.
1: Sério?
7: Coisa certa. Uma morena linda, bonita,
1: opa,
7: maravilhosa.
1: Olha só.
7: Especial, vale a pena lembrar que não é só pra namorar,
1: é
7: não.
1: É pra quê?
7: Furufá.
1: Opa!
7: Eu quero furufá.
1: Eita!
7: Furufá faz parte. Faz parte do meu casamento.
5: Nada disso.
7: Faz parte do casamento.
5: Já uma moça nos casar.
7: Furufá faz parte do casamento.
5: Rapaz, isso é brincadeira.
1: Ai, meu avô, olha, não aguento, cara. Daniela Santos, bom dia, minha querida. Manda um modão pro pessoal da oficina Evandro Cardes, é isso? Cardães, é? Estão sempre ligados aqui na Difusora. Alô, Evandro! Daniela também, sempre na sintonia. Nosso amigo Rafael Quedas por aqui também.
8: Bom dia, Valdemar Júnior.
1: Bom dia, parceiro. Rapaziada. Como que você tá,
8: uma
1: cara?
8: Uma pra nós lá, meu bom. É, resumo da felicidade dela.
1: Opa.
8: Tamo junto.
1: Valeu. Um abraço, meu amigo. Olha ela aqui, a nossa Fifi número 1. Ela falou assim: oi, meu amor, cheguei agora. Já varri toda a frente da minha casa e estou totalmente atualizado das informações alheias.

0: falar pra você, né? Que eu ia fazer com você, né? Você não colocou no ar, né? Você só organizado. Bom demais. Eu pensei que você coloca no ar. O que, que o senhor vai falar que eu sou? Uma velha Papa Angel, uma velha assanhada. Mandei, Zilzinha, bom dia pro do campo aí, de Santa Adélia. Peixinho, dona Florinda. Wilson, achou tua carteira? Bom dia, bom dia, bom dia.
1: Achou a carteira
0: sem
1: dele?
0: Pode, pelo amor de Deus, você na cidade, eu não colhi.
1: Ô, Ludes, mas o que você falou aí não deixa de ser, né? Todo mundo sabe que você é. Ninguém precisa falar nada, né?
2: É bom de você nem pôr. O que ela falou que vai fazer com você. É bom de você nem pôr. O que ela falou que vai fazer com você. Não ponha, porque senão eu não ligo mais. E outra, que a Jubi tá assim. Eu maravilhosa. Pegando fogo, tô maravilhosa.
3: Mas o que você falou aí?
1: Ó. Eu só não vou pôr o áudio da Lourdes falando o que ela queria fazer comigo, viu, Maria? Porque ela me mandou 20 áudios. E eu não sei, dentro desses 20 áudios, qual o áudio que ela falou que queria fazer comigo. Então eu não sei, né? Nem eu tô sabendo disso aí, eu tô sabendo isso agora, né? Então eu vou fazer o quê? Oi.
4: Valdemar, tantos abraços que podem dar numa mulher. Ai, meu Deus, nem vou falar, tá dando em homem. Oh, meu Deus. Oh, dona Luzia também, obrigada, viu? A senhora sempre me manda calorosamente abraços, diferente da megera, que não me manda nada. Também não vou mandar nada pra ela. Valdemar, ela quer, entendeu? Querer não é poder, né, bem? A vitaminada do programa é só Joy. Joy, a sua ajuda, a maravilhosa Blaster, a Master. Ai, Valdemar, faz uma propaganda minha.
1: Ê, Maria. A Lourdes mandou aqui.
0: Nossa, Valdemar, pegou, hein? Pesou, hein? Cancela, cancela, cancela, hein, Valdemar?
1: Cancela, tá cancelado, hein?
0: Matinho, hein? Final de semana.
1: Ela mandou aqui por escrito o que ela queria fazer comigo, mas eu não vou falar, tá bom? Eu não vou falar, deixa quieto. Deixa
2: ontem foi aniversário da Silvia, foi dia da ave. Ontem foi dia da galinha.
5: Obrigado, Silvinha, muito obrigado.
1: Vamos de música ao seu Valença, tomara, tomara. Agora 9:18.

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0: Difusora 10 e 10, de volta, direto ao nosso telefone, Nedma por aqui. Oi, Nedma, bom
1: dia.
0: Oi, Juninho,
1: bom dia.
0: Tudo
1: bom
0: bem,
1: dia,
0: querida?
1: Deus abençoa.
0: Obrigado.
1: Ótima terça-feira pra todos, beijão.
0: Valeu, brigadão, viu? Nosso amigo Jeberson por aqui também.
2: Valdemar, aproveita aí e toca uma pra mim.
0: Opa.
2: Música, Valdemar, uma música. Bruno e Marrone, bijuteria. Oferece aí para todos os motoristas de aplicativo, né? Inclusive aí para o Vitor e para Ismael. Ismael, o velhinho de chapéu.
0: Ele gosta, ele gosta.
3: Ah, Zé da Manga.
4: Quem botou esse áudio aí?
0: Ele gosta.
5: Tá pegando fogo!
0: Olha ela!
6: Bebida, achei, né? Você tava no Decar mesmo, o motorista entregou. Bom dia, Valdemar. Hoje eu tô ferida. Achei minha pochete, estava no Decar mesmo, o motorista entregou. Ah, mas foi bem, né? Pelo menos ficar preocupado pra tirar outro documento, que dá uma dor de cabeça, Val. Hoje eu queria ouvir uma música aí bem romântica, vou te mandar lá pro João Trajano dos Santos, lá da Vila Ingrácia. Vai pro Fábio Gisele aqui da Roqueluz, vai pra Virginia, vai pra Doião. Vai pro Peixinho, a dona Florinda lá de Santa Adélia. Ah, vai pra todos os nossos amigos e ouvintes, vai pra você. Aí hoje eu tô mais crocante e picante, Val.
0: Ô Wilson, eu fiquei sabendo aqui que você esqueceu a documentação de propósito. É, porque você queria ver novamente o motorista. É verdade isso ou não? É, eu fiquei sabendo que você queria ver novamente o motorista e aí você falou, ai, perdi e tal, não sei o quê.
3: Ai, pai, para! Ai, tô
5: impactada. tá pegando fogo!
0: Ai, meu, eu vou te contar, viu? Eu vou te contar uma coisa.
6: Ai, Val, cada língua maldosa que essas pessoas têm, Val.
0: Não, é verdade. É.
7: Tecnologia! Tecnologia!
0: Mas é verdade mesmo, hein? É verdade isso mesmo aí? Você esqueceu de propósito? E você se interessou então pelo motorista?
3: Zé da Manga!
0: Meu Deus do céu!
3: Bota
0: Ei, Jesus, quem é mais? Lourdes, oi.
8: Valdemar, falando nisso.
0: Oi.
8: Quero mandar um abraço pro Wilson de Santa Adélia, que sempre tá escutando você, né? Ele escuta você de manhã. Ô, Wilson, fiquei contente que você ficou com a rádio, que a rádio mudou de lugar.
0: Eita.
8: Prosperaram, né? Desde 2004 que a gente não se vê, muita coisa aconteceu.
0: E você vai ficar mandando mensagem pro Wilson por aqui, então. Conversa de praça, é? Ah, mamãe. Mierre, viu? Ela vai conversar. Daqui a pouco ele manda um áudio também. E vai ficar os dois conversando aqui. E acabou-se música, acabou tudo, né? Ô, Gaivota, já preparou o almoço? O que é que você tá fazendo? O que é que você tá inventando hoje, hein? Fala aqui.
9: Valdemar. Ele esqueceu a porchete dele.
0: Ah.
9: Velho. Não foi só documentação, foi a pochete. Latinha grana, cartão, perfume, latinha documento, mas na zoião ele não esquece nada, ele vai esquecer no carro do novinho, bem, é estratégia.

0: tava pesquisando aqui que buzeta, né? Buzeta. Nada a ver, micro-ônibus.
1: Ai, Val Val, já tenho um compromisso, Val Val.
0: Ah.
1: Ai, Lourdes, já tô com saudade, amiga. Faz tempo que a gente já não TV, Lourdes. Beijo, amiga.
0: Pronto.
1: Com certeza, amiga. Viuzinho, uma jogada de mestre.
0: Ah, tá vendo aí, ó? Esse mundo tá perdido. Porque falou que acabou de falar que tá com compromisso. E ainda falou que foi uma jogada de mestre. Eu desisto, cara. Não é possível.
2: Potência.
0: Chitãozinho e Chororó, Evidências. Agora 10:15, bom dia.

0: Chitãozinho e Chororó, Evidências aqui na Difusora, agora 10h20.
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0: Muito bem, vamos trazer informações agora de Catanduva. Olha, o incêndio em depósito de pneus mobiliza nesse exato momento equipes de Corpo de Bombeiro em Catanduva. Um incêndio em um depósito de pneus mobilizou equipes do Corpo de Bombeiros na manhã desta terça-feira em Catanduva. A ocorrência foi registrada na região do bairro Gabriel Hernandes e provocou uma intensa coluna de fumaça que pode ser vista de diferentes pontos da cidade. Equipes do Corpo de Bombeiro foram deslocados para o local e atuaram aí no combate às chamas e no controle da ocorrência. Caminhões de combate a incêndio e viaturas de apoio foram utilizados na operação. Por causa da ocorrência, o acesso aos bairros, ali Avenida Otávio, estão interditados, né? Os acessos em alguns pontos. A Guarda Civil também municipal permanece nas imediações para orientar o controle e fluxo de veículos. Até o momento não há informações confirmadas sobre vítimas ou sobre causas do incêndio. Temos também uma das

0: responsáveis, né, do Corpo de Bombeiros.
1: Tenente
0: é isso?
1: Lara, Tenente Corpo de Bombeiros, Lara, traz um panorama dos serviços que estão sendo executados por aqui, Tenente.
2: Isso, a equipe foi acionada por volta das 5 horas da manhã. Chegamos aqui, tratava-se de um barracão com carga de pneus, já tomado pelas chamas. Iniciamos o combate. O incêndio no momento está confinado e controlado, porém as equipes ainda em trabalho, né? Contamos com o apoio da Prefeitura Municipal, Defesa Civil, Usina Colombo, Cosco, São Domingos, o SAEC e a GCM aqui do município de Catanduva. Estamos com 11 viaturas do Corpo de Bombeiros, aproximadamente 23 bombeiros, um médico e 2 enfermeiros.
1: Como é que a senhora avalia o andamento dos trabalhos, né, até aqui?
2: A gente ainda está na fase de combate, né, um combate ativo. Então, assim, o incêndio, ele está num canto do barracão.
0: Muito bem, tá aí essas informações nos principais sites também, você encontra no nas redes sociais do jornal O Regional. Temos também imagens, as equipes, né, dos bombeiros em atuação no bairro Gabriel Hernandes, aqui em Catanduva. Temos informações, a fumaça que é intensa, né, devido ao incêndio em um depósito de pneus aqui em Catanduva neste momento. O incêndio, segundo o Corpo de Bombeiro, controlado, né? A Guarda Civil, a Guarda Militar no momento, né, interditando o acesso. Temos imagens nas redes sociais do jornal O Regional. Muito bem, maiores informações voltamos a qualquer momento. A mobilização de combate também ao incêndio acontece em torno ali do incêndio. Depósitos aí de depósito de pneus. Maiores informações nas redes sociais e também no site O Regional. Agora 10 horas e 24 minutos.

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1: Difusora FM, Lucas e Igor. Flash ao vivo na sequência, você ouviu Gustavo Lima, Bala Alojada e Patrícia Emanuela, Chamo Samu. Agora Peninha, Sonhos aqui, a música não para. Bom dia, bom dia.
2: Bom dia.

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5: De volta na melhor hora, 11:12. Deixa eu mandar um abraço aqui pra rapaziada da Limpicar. 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Quem mais tá conosco por aqui? Deixa eu mandar um abraço pro pessoal lá em Pindorama, em Baúba, Novaes, sempre participando, sempre ouvindo também a nossa rádio, ouvindo muita música boa. É, deixa eu mandar um abraço aqui pra Jude, ela tá por
9: bom,
5: aqui.
9: Né, bom Jude. Dia a todos os ouvintes.
5: Tudo da bem, difusora, querida?
9: Todos vocês aí da Difusora. Quero mandar um dia abençoado para todo mundo, para minhas filhas Maria Júlia, Sofia e Bianca, para meu filho Juninho lá da oficina do Alisson. Eu amo ele, tá? Tô morrendo de saudade dele.
5: Muito.
9: Para todas as minhas vizinhas e da rua 6 do Bom Pastor, pro Robertinho, pra Irene, tá bom? Pra Mara, pra Michele, pra todas.
5: Beijo, beijo.
10: Bom dia, Difusora. Um bom dia pra vocês, sou Maria Júlia. Queria mandar um beijo pro meu colega Arthur, pra minha cuidadora, pra minha mãe e pra minhas irmãs. Um beijo, um bom dia.
5: Olha, que legal, muito bem, muito bem. A Jude tá por ali com a família, sempre ouvindo o som da melhor. Nossa amiga Rosângela também tá por aqui também. Bom dia, Valdemar, tudo bem? Quero participar do sorteio, hein? Beijo. 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Lembrando que o sorteio também para as crianças está sendo realizado, na verdade, a dinâmica é lá no Instagram, viu, pessoal? É só seguir as regras oficiais, segue também o nosso Instagram, arroba Difusora Catanduva 95,5.
11: Bom demais, Júlio, manda um beijo, um abraço pro Wilson, fala pro Wilson que eu vou lá cortar meu cabelo, a Juba vem aqui com ele. Melhor cabeleireiro da rua Queiruz, tá com o novo país. Um cabeleireiro e tanto, hein? Beijo, Wilson.
5: Beijo, Wilson, tá ligado, tá curtindo? Tem sucesso chegando.

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1: Eu acho que você tem que mandar aquela mensagem. Mas manda o que tá no seu coração. Porque se fosse eu falaria.

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0: FM Fagner, Jardim dos Animais. Eu vou ficando por aqui, encontro marcado amanhã a partir das 8 horas da manhã. Obrigado demais pela sua audiência, onde quer que você esteja, sempre sintonizada na rádio, que é o coração de Catanduva, Difusora FM 95,5, há mais de 80 anos. Tá chegando aí o Toca Todas. Na sequência, ele, Fabrício Moreira.
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1: Naquele ano, a televisão ganhava uma produção que mudaria a forma de contar histórias. É um dos destaques aqui da nossa máquina do tempo. Eu falo de Lost, que estreava com uma trama envolvente sobre sobreviventes de um acidente aéreo em uma ilha cheia de mistérios.
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Tô chegando, hein? E aí, como que tá a tua terça-feira? Tudo beleza? Dia 6 de outubro de 2026, estação primavera, segunda semana do mês, 41ª semana do ano. Faltam 86 dias para terminar o ano de 2026. A fase da lua hoje é quarto minguante. Hoje é dia do prefeito e dia do tecnólogo. 997640955 é o WhatsApp da Difusora para você pedir música. Manda beijos, abraços, cheiro e amasso para quem você quiser, hein? A primeira já vem chegando é o Lulu Santos, Assim Caminha a Humanidade. Boa

0: Kaique e Alessandro, junto com a Mariana Fagundes, largado recente, hein? A WhatsApp da Difusora, Peixinho Girafales já tá por aqui. Fala, seu peixe.
1: Boa tarde, meu amigo Fabrício Moreira. Aqui é o Peixinho.
0: Pô, pera lá que tá acelerado aqui. Peixinho de Santa Adélia.
1: E aí? Ela não tá, ela foi pescar.
0: Foi pescar com o seu Joaquim?
1: Ela foi pescar sozinha, ela ligou pra mim, disse que o carro tá atolado lá. Falei, aí vou ligar pro seu Joaquim. Aí eu liguei pro seu Joaquim, o seu Joaquim foi lá. Você também chegou lá, o seu Joaquim tolou também? Ela falou, chegou aqui, o seu Joaquim tolou, minha mulher falou. Falei, acha? Ele tolou também? Falou, tolou. Falei, ó, cada coisa. Porque ele foi devagar ou ele tolou porque foi com tudo? Ela falou, não. Ele tolou porque ele veio com tudo. Ele veio com tudo assim, ele tolou. Falei pra ele, vem devagar, que senão você vai atolar. E não tolou mesmo. Agora não tem jeito. Tá eu e ele aqui, tolado. Nossa, brincadeira. Bicho. Vou ter que chamar alguém pra ir aí pra destolar vocês. Uma boa tarde, bom programa.
0: Cuidado, quando chover em sonoplastia, se for pescar com o seu Joaquim, vai tolar no...
2: Carro, pô! Lenha, pô!
0: Vai tolar o carro, cara! Tá certo, falou Peixinho Girafales, Dona Florinda lá em Santa Adélia, Fabrício Netão, boa tarde, que era a música do Roupa Nova, a Força do Amor. Valeu, um abraço, valeu, Netão. Salve, salve, Difusora, Deus abençoe, mais uma tarde, bom programa. Toca Bon Jovi aí. Valeu, Fernandinho Real, aquele abraço, a gente rola já já, hein? Gente, seguinte, ó, agora 2:49, acabando de virar aqui o relógio, né? 2:50, 2:50, então. A Energisa, ó, tem um recado importante pra você, tá? A Energisa fará um desligamento programado para manutenção e melhoria de qualidade da sua energia. Será no dia 7/10, nos seguintes locais em Catanduva. Entre 8:30 e 13 horas, em algumas ruas do bairro Indefinido, Juliate de Carvalho, loteamento Alexandrina Pereira e o Parque Glória 5, tá? Também é no Rural. Entre 12:30 e 17:30, em algumas ruas do bairro Indefinido Rural. Para saber se a sua unidade será impactada diretamente, consulte os canais digitais da Energisa e mantenha o seu cadastro e número de telefone atualizados para receber o aviso de desligamento programado direto no seu WhatsApp, tá? Não se esqueça de tirar os aparelhos da tomada e programar o seu dia. Qualquer dúvida, entre em contato com a Energisa, tá? Olha, tem mais um recado importante aqui, que a Energisa fará um desligamento programado para manutenção e melhoria da qualidade da sua energia. 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

0: primeira em alegria. Agora 3:26. Vamos ver quem tá chegando no WhatsApp da Difusora. A Isildinha, fala Isildex, como que você tá?
1: Sobre isso.
0: Oi.
1: Tarde.
0: Tudo. Boa tarde.
1: Como que tu tá?
0: Tudo bem, você, como tá?
1: Sobre isso. Tá frio hoje, né?
0: Ah, que frio, Isildinha. Ah, não tá frio, tá mais fresco. Não tá aquele solzão quente, mas não tá frio.
1: Fabrício, toca aí pra mim, Adriana, rapaziada, fim de noite.
0: Uhum.
1: Aí oferece pra todo mundo que tá ouvindo e pra você.
0: Obrigado.
1: Toca uma aí pra mim, tá, Fabrício?
0: Tá bom. Valeu, valeu, Zildinha. 997-640-955. Deixa eu mandar um abraço lá pra Claudete. E também... é, o João, eles que estão curtindo lá a Difusora FM, aquele abraço. Vamos recordar essa daqui, ó, Odair José, vou tirar você desse lugar, lembra dessa, sonoplasta?

0: Difusora FM, perdas e danos, hein? Sorriso Maroto, Ferrugem e o grupo Bens a Deus. Agora, faltando 20 minutos para as 4 horas da tarde. Bens a Deus é se eu ganhar um óculos de sol da Óticas Diniz. Fala comigo, meninas da Diniz.
1: Fala, Fabrício. Maiara aqui das Óticas Diniz. Presente pra falar que vai ter uma grande festa na loja, hein? Mayara, são 13 anos de história.
0: Mayara, seja bem-vinda, viu?
1: E
0: por trás dos bastidores aqui temos também a
1: Rafaela Caixa.
0: Rafaela Caixa. Ela que está registrando tudo, ela está filmando, registrando tudo, pra depois postar nas redes sociais,
1: é isso aí,
0: né? 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
1: Segue nós, @DenisCatanduva, né? Lá a gente posta várias dicas do dia a dia, vídeos engraçados também, que não pode faltar, né? Que tá viralizando muito.
0: Eu acompanho
1: muito.
0: Lá, eu acho legal.
1: Tá viralizando muito. Bacana. 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
0: Ô Maiara, vamos fazer o seguinte. Vamos dar um presente para um ouvinte?
1: Vamos.
0: Como nós vamos fazer? Nós vamos fazer assim. Passa o telefone lá da Diniz, pode ser?
1: Sim.
0: E o primeiro que mandar o WhatsApp ou o primeiro que ligar? O que você prefere?
1: Primeiro que ligar.
0: O primeiro que ligar.
2: Nossa,
1: lá
2: uma palavra-chave aqui, ele tem que falar a palavra lá pra retirar o brinde.
1: Pode ser.
0: Boa, mas o primeiro que ligar então e falar a palavra-chave. Chave. Vamos passar o número?
1: Vamos.
0: 9-8806-5995. Gente, anota
1: WhatsApp.
0: Aí, ó. É 17.
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0: 9-8806-5995.
1: Isso.
0: Você que tá aí ouvindo a Difusora, querido ouvinte de Catanduva, toda a nossa grande região, o primeiro que ligar lá e falar Difusora.
1: Isso.
0: Vai ganhar um prêmio.
1: Vai ganhar.
0: É mesmo?
1: Pode ir.
0: Prêmio bom.
1: Pode me procurar.
0: Prêmio
1: Maiara.
0: Bom. Prêmio
1: Sim.
0: bom.
1: Bom.
0: Então vai.
1: Bom.
0: É, lá só tem coisa boa.
1: Com certeza.
0: Então
1: que
0: boa.
1: Diria, sim.
0: Então vai.
1: Vou esperar.
0: Corre, mas tem que ser o primeiro, né?
1: Tem que ser o primeiro.
0: Corre lá então, liga.
1: Já liga lá, Rafa, pro pessoal, já avisa.
0: Já avisa lá. Corre lá, galera, o primeiro que ligar e falar Difusora vai estar ganhando esse prêmio super bacana da Óticas Diniz Catanduva. 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
1: Amanhã vai ser o Cauã,
0: ah, o Cauã.
1: Hein?
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1: Pra fechou. Comprar.
0: Não é só pelo bolo, tá?
1: Ah, mas... bebidinha.
0: Vou passar lá. E aí, na segunda-feira, aguardo vocês aqui, então, pra gente fazer o esquema de ligar pro ganhador ou pra ganhadora ao vivo.
1: Fechou!
0: Boa.
1: É isso aí.
0: Vou então, esperar. Beleza. Bom, vou deixar vocês escolherem uma música agora, vai.
1: Ai, meu Deus.
0: Peguei de supetão. Ó, o Baby Me Leva.
1: Ó, o Baby Me Leva, essa daí é velha, hein? Olha. Maurício Manieli, ela tá no Maurício Manieli, lembra?
0: Baby, é boa. Eu te tive um sonho. Será? Vamos
1: só
0: ver.
1: Só que agora o pessoal ouve lá em forma de piseira na loja.
0: Ah, é?
1: É.
0: Tem essa lá de piseiro?
1: Tem, né?
0: Legal, ai, legal. Deus. Eu não sei se eu vou ter aqui ela em piseiro. Por agora.
3: Pode ser a tradicional mesmo. Dedicada a Tayane.
1: Dedicada a Tayane.
0: A Tayane gosta?
1: Eu acho que é Cavelli, não é? Acho que é Cavelli o nome dele, que é o que
0: a Tayane
1: que gosta. É.
0: Ah, mas pode ser com o Maurício Manieri?
1: Pode.
0: Então.
1: Vai ser pra Tayane.
0: Alô, Tayane!
1: É, pra você.
0: Segura, Tayane!
1: Isso, passa na
0: Valeu, meninas! Tchau, tchau!
1: Tchau!

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0: Zaqueu, ó. Tem um uísque bom lá na Diniz, viu? Fabrício Moreira, foi muito bem atendido. Comprei um Ray-Ban e tomei uns quisuco lá. Tá certo, valeu. Valeu, Zaqueu. Ô, Wilson. Wilson do Granville. Como que você tá, Wilson? Só alegria, velho?
1: Oi, Fabrício. Boa tarde. Tudo beleza, Fabrício? Bem. Eu tô nervosa, Fabrício. Eu tentei participar e eu fui a segunda pessoa. Se eu tivesse ido mais rápido, eu tinha ganhado o presente. Mas não faz mal, não.
0: Tá bom,
1: tem várias
0: tá bom.
1: Oportunidades,
0: é Fabrício. É verdade.
1: Aí também vai pra toda a turma da ótica, né? Que na próxima vez eu tenho que ser mais esperta.
0: Tá certo.
1: Ah, hoje eu queria ouvir uma música bem, assim, apaixonada, né? Zezé de Camargo Luciano, nem mais uma dúvida.
0: Boa,
1: eu vou mandar lá pro João Trajano dos Santos, lá da Vila Ingraça, vai pra Helena Emma de Santa Adélia, vai pro Ari Madinini, vai pro Fábio e a Gisele aqui da Roqueluz, vai pra Edildinha, vai pra Doyon, vai pro Dona Florinda e o Peixinho lá de Santa Adélia, vai pra você. Nossa, hoje eu tô uma menina muito rápida, você viu que babado. Ô Fabrício, é pra tocar minha música, que eu tô chovendo, hein, bonito.
0: Tá bom, valeu, Wilson, aquele abraço pra você. Oi, Nédima.
2: Olá, Fabrício, ótima tarde. Que seja um dia muito abençoado por Deus e produtivo.
0: Amém, amém, pra você também. Maria Silva tá por aqui também, fala, Maria Silva. A Isildinha mandando aqui, vou ir lá comprar um óculos pro meu pequeno pra poder comer bolo, pra comer salgado, tá certo. Olha o netinho da Isildinha, já tá com óculos de sol na cara lá, ó. Olha lá que gracinha. Quanto tempo, Isildinha? 2 meses? 3 meses? Hã? Olha lá, tá grandão já. 997640955. Coloca a música do Wilson aí, ô sonoplasta.

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2: Jazigos nos cemitérios públicos de Catanduva têm alta e chegam a R$5.200. Vignola e Bete não são eleitos. Já Rio Preto elege 7 deputados. 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

E a semana vai caminhando em tudo de bom pra você nessa terça-feira boa. Que legal ter a sua companhia novamente aqui pelas ondas do rádio. Por aqui é o Mau Mau e tô chegando com tudo o que você gosta de ouvir nessa terça-feira. Vamos juntos nas próximas horas, então fica à vontade, aumenta o volume e vem comigo. Fred e Fabrício já mandam a primeira.

Esse é o Xande Avião, junto com o Henrique e Juliano. Não é lugar, é a pessoa. Isso é verdade, viu? Sendo a pessoa certa, não importa o lugar. Cleitão e Romário com Chuva de Bênçãos. Eduardo Costa também passou por aqui com Não Dá Pra Fazer Amor Sem Ter Você. É, não dá mesmo. Fred e Fabrício, Você Não Cuidou, foi a primeirona de tudo nessa terça-feira. 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Excelente noite pra você, agora 6:13.

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1: Zé Neto e Cristiano, pra alegrar a sua terça-feira com Cadeira Cativa. Gustavo Lima, Refém. Tivemos ainda o Henrique Diego abrindo a sequência com Singular.
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1: Boa terça-feira pra você, 6 de outubro de 2026. E olha a intimidade. O Marcelo Sangalo, filho mais velho da Ivete Sangalo e Daniel Cadi, completou 17 anos na semana passada e ganhou uma declaração pra lá de carinhosa do Thiago Maia, atual namorado da Ivete. O empresário fez questão de homenagear o adolescente nas redes sociais e mostrou que a relação entre os dois parece ser bem próxima, disse ele, abre aspas. Dia desse cara incrível, doce, contagiante, amável, engraçado, de um coração gigante. Que sorte a nossa. Você mora no meu coração, Marcelo, fecha aspas, escreveu aí o Thiago em um post homenageando o filho da amada nas redes sociais. E o Marcelo não deixou a declaração passar batida, não. O adolescente compartilhou a homenagem nos stories do Instagram, evidenciando a boa relação com o atual namorado da mãe.

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1: Só moda boa pra você nessa terça-feira. Kleber e Cauã com mil adjetivos. Jorge Henrique Rodrigo Laia, junto com Matheus e Cauã. Tivemos ainda o Guilherme Santiago pra você recordar Azul. E pra abrir a sequência, Léo Balbinotti com Danilo Davi e o Número Chato. 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Faltam agora 6 para 7. Boa noite.

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0: todo mundo curtindo a melhor programação nessa terça-feira. Rick Martin com Luan Santana e o Estranho. A Coleguinha, Simone Mendes com Saudade Proibida. Metamorfose Ambulante, o som do Galeguinho e Michel Teló. João Neto e Frederico pra abrir a sequência com Toca Aquela.
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0: São 7:13. Boa noite.

Terça-feira boa, é todo mundo curtindo a melhor programação do rádio. Gabriel Gava, para fechar mais um bloco na mesa do bar. Thierry, ouvir o anjo. Tivemos ainda o Zé Henrique e Gabriel, vou dormir na rua. Ô, louco, por quê? Fala a verdade, alguma coisa se aprontou, hein, queridão? Flash foi a primeirona da sequência com o

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1: É o nosso túnel do tempo valendo pra você. Mais uma edição das mais antigas com três do fundo do nosso baú musical pra você recordar. E como eu sempre falo, reviver bons momentos da sua vida. Aliás, você pode ficar à vontade também pra pedir a sua saudade, hein? Pede aí sua música lá do fundo do baú pra você curtir nas edições das mais antigas. Essa tá valendo a partir de agora. E a primeira chega com a Thaíde Alexandre.

João Neto e Frederico fechando muito bem a seleção das mais antigas num poporri, Vida e Saudade, Hoje Eu Topo Tudo Que Vier e O Último dos Apaixonados. Tivemos ainda o Jorge Matheus Querendo Te Amar e o Ataíde Alexandre Apaixonado Por Você. As mais antigas com três pra você recordar voltam sempre aqui na programação, é só ficar ligado, hein? 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São 7:36, boa noite.

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0: No caso, será que seria eu sozinho duas vezes? Eu e eu. Foi o som do Gustavo Mioto pra fechar mais um bloco nessa terça-feira boa. Maiara Maraíza com 90-10. Chitãozinho e Chororó e Vanessa da Mata. Foi Deus quem fez você. Ei, moda linda, hein? João Bosco e Vinícius pra abrir a sequência junto com Gustavo Lima e às 25 horas. Faltam 8 para as 8. Boa noite.
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0: Edgar Wigilmar, imagina você. Você, eu não, tá bom? Pega eu e leva pra você. Foi o som do Leonardo, Felipe, Rodrigo, pra abrir mais uma sequência com Ignora.
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0: O que a gente nunca ignora aqui é o que acontece no mundo dos famosos, das celebridades, tudo que rola na internet nessa terça-feira boa, 6 de outubro de 2026, e depois de um domingo movimentado, a Ticiane Pinheiro encontrou um jeito bem mais relaxante de terminar o dia. A apresentadora aproveitou o fim de tarde do último domingo para curtir na praia de Ipanema, no Rio de Janeiro, ao lado da filha caçula, Manu, de 7 aninhos. Mãe e filha foram fotografadas nas areias da praia, no momento descontraído e longe dos compromissos profissionais. A Ticiane apostou num biquíni preto e exibiu a boa forma, enquanto Manu chamou a atenção com um maiô amarelo fluorescente. Atualmente participando do elenco de Dança dos Famosos, a Ticiane começou o domingo num ritmo de trabalho, ensaiando a coreografia que fará no programa de domingo que vem. Depois da dança, porém, ela trocou o ensaio dos passos pelo mar e aproveitou algumas horinhas de descanso com a filha. Que beleza, hein? Agora são 8:12. Boa noite.

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0: Sabe aquela brincadeira de esconder? É o esconde, esconde. Guilherme Benuto pra fechar mais um bloco nessa terça-feira. A coleguinha Simone Mendes com direitos iguais. Zezé de Camargo e Luciano, vem cuidar de mim. Mas vem logo, hein? Alguns defeitos, não é muitos não, só alguns. Foi o som do Léo Foguete junto com o Gordinho Panda pra abrir mais uma sequência.
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0: Ótima noite pra você, agora 18 pras 9.

Essa música é linda demais, hein? Nayara Azevedo junto com Mato Grosso e Matias, Enquanto o Sol Brilhar. Fechando mais um bloco e fechando também a minha participação nessa terça-feira. Traia Véia com Romântica. Tivemos o Guilherme Santiago e Pra Sempre Te Amar. E Só Se For Sozinho foi o som do Jorge Matheus, a primeirona desse bloco. Gente, tô indo nessa, hein? Obrigado pela sua companhia, pelo seu carinho, pela sua amizade de sempre aqui pelas ondas do rádio. Aproveite sua terça-feira, a gente se encontra amanhã, quarta, meiuca de semana. Forte abraço e até mais. Tchau, gente!

0: Está no ar a Voz do Brasil. As notícias do governo federal que movimentaram o país no dia de hoje.
1: Olá, boa noite.
2: Boa noite para você que nos acompanha em todo o país.
1: Terça-feira, 6 de outubro de 2026.
2: Vamos aos destaques do dia.
1: Sites e aplicativos de apostas online estão oficialmente proibidos no Brasil a partir de hoje.
2: Empresas de bets têm até amanhã para enviar relatório com saldos finais de apostadores.
1: E mais de 26 milhões de usuários não fizeram resgate voluntário dos valores disponíveis. Nazi Brum.
3: Segundo a Secretaria de Prêmios e Apostas do Ministério da Fazenda, ainda restam 1 bilhão 325 milhões de reais na carteira das bets.
2: Alerta climático.
1: Novo boletim sobre o El Niño aponta risco de eventos extremos e altas temperaturas em boa parte do Brasil entre outubro e o início de 2027.
2: Plataforma digital reúne alertas meteorológicos e orientações para produtores rurais durante o fenômeno. Cleide Lopes.
4: Essas ações têm como foco fortalecer a gestão integrada e prevenir cenários e reduzir riscos.
1: Educação profissional e tecnológica.
2: Modelo de ensino completa 117 anos. Com oferta de qualificação técnica e ingresso no mercado de trabalho. Gabriela Noronha.
5: Hoje são mais de 3 milhões de matrículas na educação profissional técnica de nível médio, segundo o Censo Escolar da Educação Básica.
1: Hoje, na apresentação da Voz do Brasil, eu, Mariana Jungmann e Luciano Seixas.
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1: Quem ainda tem dinheiro nas plataformas de apostas online, as chamadas bets, vai receber os valores diretamente na conta bancária nos próximos dias.
2: A Secretaria de Prêmios e Apostas do Ministério da Fazenda divulgou um novo cronograma para a devolução.
1: De acordo com a pasta, um total de 1 bilhão e 300 milhões de reais ainda não foram resgatados pelos usuários.
3: Foi encerrado ontem, segunda-feira, o prazo para o resgate voluntário dos valores disponíveis nas plataformas de apostas, as bets. Mas, segundo a Secretaria de Prêmios e Apostas do Ministério da Fazenda, ainda restam 1 bilhão 325 milhões de reais